0: aí, pessoal, já tá no áudio aqui do WhatsApp. Oi, Gabi! Pra começar o jogo, hein?
1: Oi, Casca. Boa noite.
0: Boa noite.
1: Tô acompanhando, hein? Tô preocupada com o jogo de amanhã, Fê Maria. Coringão.
0: Vai ganhar, vai ganhar.
1: Vai ganhar do Palmeiras. Um beijo.
0: Um beijo, Gabi. Um beijão pra você, minha linda. Tá ali no centro, curtindo a Rádio Mais. Tá pra começar, hein? Já tá pra começar o jogão. Pra você tem São Paulo e Vitória aqui na Rádio Mais. Jogaço. Olha, o pessoal tá ali em 11º, 12º. Vem a equipe tricolor, vem a equipe paulista, vem a equipe do Vitória também pra tentar esse jogaço, hein? Quem será que vai levar a Vitória pra casa hoje, hein? O São Paulo tá em 11º do Brasileirão. O Vitória vem em 12º, logo mais atrás ali do São Paulo, na cola São Paulina. Ô, maravilha! O Braulio já tá ali preparado pra botar a bola no chão e rolar, hein? Vai começar o jogão aqui na Rádio Mais. São Paulo e Vitória lá no Morumbi. A torcida está chegando aos poucos, né, pra poder acompanhar esse jogo aqui. 30ª rodada, você manda um áudio no WhatsApp ainda mais, fica à vontade, viu? 3427-2325. Pessoal do TikTok, muito obrigado. Deus abençoe a cada um de vocês. Vamos nessa para mais uma noite de jogo aqui na Rádio Mais, porque Brasileirão é na Mais, com certeza. São 9h02, horário de Brasília. Já tá ali preparado para sair com a bola, equipe São Paulina. A bola é do São Paulo. É o tricolor no Morumbi. O Braulio já ajeita o relógio. Quem tá vendo aqui na live tá vendo, hein? Olha o reloginho do Braulio, já tá ali, ó, preparado pra começar, hein? Vai rolar a bola. Bora, bora, bora, Braulio. A pita começa. Inicia. Rola a bola. São Paulo e Vitória. Vitória e São Paulo. Tá aí pra você na Rádio Mais. Vamos nessa. Já tem bola no ataque do São Paulo. Tira a zaga do Vitória. Tira com ele com o Kaká. Kaká, ex-Corinthians. Joga pelo Vitória. Tá jogando pelo Vitória. Vem o time do São Paulo trabalhando a bola, hein? Vem com a dominada. Solta para Sabino. Sabino domina de canhota ali pertinho do círculo central. Vem carregando, ele ultrapassa a linha intermediária. Tem o lançamento na ponta direita. Vai tentar jogar ele ali. Ali Lucas Ramon. Novidade do time do São Paulo. Deu de cabeça. Lindo drible da vaca. Ah, falta por baixo. A falta. Tá marcada a primeira falta para a equipe São Paulina. No detalhe ele. Alô, José.
2: Vini, com 38 segundos, São Paulo já consegue fazer uma jogada de Lucas Ramon, ganhando essa bola no peito, dominando ela também de cabeça. E aí vem o Lucas do Vitória e derruba o Lucas Ramon. Quase seria pênalti essa bola aí, viu, Vini? Porque fica milímetro de distância da área. E aí vem ou o Lucas Ramon pra cobrança, ou vem o Arthur pra cobrança pro tiro livre direto. E eu aposto que essa bola vai ser tiro livre direto, porque o Arthur, ele tem uma especialidade de bater muito bem com a perna direita pra o gol do Vitória.
0: É, falta para o tricolor na ponta direita. Vem Arthur na cobrança. Ele de canhota, só ele na cobrança. Vem Arthur por time do São Paulo tentar a primeira jogada. Quem sabe agora, hein? Arthur já foi pra bola, deu chute direto, Arcanjo faz a defesa, a bola volta o rebote pro time do São Paulo. Arthur contou pro meio, da ponta direita, cruzamento, tira a zaga do Vitória, afasta do jeito que der, a bola sobra, recupera o time do São Paulo com Bobadilha, já solta na direita, solta curtinho, trabalha o time do São Paulo, vem tricolor com o Newton, já solta no meio, boa jogada, abre na ponta direita com o Arthur dominou, botou no chão, vem marcação em cima dele, Arthur, lindo corte de Arthur, ele vem pela ponta direita, ele balança o corpo, ele dá no meio para Jordine faz a jogada, mas atrás com o Newton vai carregando o meio campo. O time do São Paulo trabalhando com Jordine já fica a jogada, ele vem no meio campo do time do São Paulo, volta mais atrás com ele com Arboleda, solta na esquerda, solta curtinho para Sabino, ele domina, ele parte um pouquinho, domina da bola, vira tudo, virada de novo para ele, Lucas Ramon domina na coxa, põe no chão, abre no meio, boa jogada, vem para Jordine, lançamento na esquerda para Iago, a bola vai sobrar, tira a zaga do Vitória, já recupera aí. Ele, Eric em São Paulo, já deu de trivela no comando de ataque pra quem? Era pra René, mandou pra fora. Passando a marca de 2 minutos e meio. Primeira etapa, tem São Paulo 0, Vitória também 0. Até agora, até o momento, José, São Paulo melhor, hein?
2: São Paulo melhor, com 2 minutos de jogo, né, Vini? Quase 3. E é o que eu falei pra você, o Arthur, ele ia bater direto. Por quê? Ficou claro isso. O Arcanjo, ele não parou uma barreira, ele não colocou ninguém na frente do Arthur. Ficou livre pro Arthur. O Arthur foi lá e deu uma chapuletada e o Arcanjo tava esperto, fez uma boa boa defesa, quase o gol do São Paulo em 2 minutos de jogo, quase 3 agora, 3 minutos agora, né, marcando o relógio.
0: E dá a tricolor, só dá a tricolor, como no ataque vem Jordney, ele solta atrás, circo central com a Arboleda, ele deixa com o Newton, Newton faz a jogada, vem mais atrás para recuperar a bola, vem Bobadilha, ele trabalha o time do São Paulo, vem trabalhando no meio campo, avança com ela, dominada, vem Arboleda, ele gatilha, opa, perdão, o lançamento, a bola perdida, a bola volta para o recorde do Vitória, Eric tenta a jogada pelo meio, bola dividida, quem é que sobra pra quem? Sobra atrás pro time do Vitória, pressionado, recupera sem falta o time do São Paulo, vem pra jogada Gustavo Santana, soltou no meio para Arthur, dominou, invade a grande área, soltou mais atrás, acabou perdendo, perde uma chance boa o time do São Paulo, mas recorde, já recupera o time do São Paulo, vem trabalhando pela ponta direita, recebeu o Lucas Ramon, e vem o tricolor paulista, chegando a marca de 3 minutos, primeira etapa, tem São Paulo 0, Vitória também 0 no Morumbis, tenta lançamento à frente, de cabeça pra fora, de cabeça ali perto, ali no bico da grande área, Caleri deu de cabeça, mas manda pra fora. Alô José, no detalhe,
2: São Paulo veio pra cima, trabalhando muito bem a bola, o Arthur teve um momento do jogo pra chegar batendo, Vini, ele quis ajeitar a bola e aí ele perdeu o tempo, ele perdeu o espaço, perdeu o tempo, ele recuou, só que aí não teve mais um prosseguimento, mas depois São Paulo consegue trabalhar de novo e cruza buscando o Caleri, que tá devendo, o Caleri que tá com bronca com a torcida, tá com ele, mas ele que subiu, cabeceou e tirou uma casquinha, quase gol do São Paulo, melhor no jogo com 4 minutos no jogo, Vini.
0: E dali tricolor, mais uma vez com ela, dominada, vem o time do São Paulo trabalha na esquerda, vem com o Iago, ele já domina, solta no meio para o time do São Paulo, vem trabalhar, o time com Bobadilha, ele solta no meio para o Jordney, ele avança mais à frente, solta, faz o pivô ali, o Caleri quase perde, ele ganha o domínio novamente, recupera o time do São Paulo, vem para Iago na ponta esquerda, ele domina para o time do São Paulo e volta mais atrás com ele, Bobadilha, ele gatilhou, fez o cruzamento na grande área do São Paulo, olha a chance, de cabeça, manda para fora, Lucas Amor ali invadiu a pequena área do Vitória, mas não deu em nada. Chega na marca de quanto, produção? São 5, primeira etapa. Tem São Paulo 0, Vitória também 0. É tiro de meta para o goleirão Arcanjo, capitão do Vitória. Soltou para Kaká. Opa, era Lucas Lua Cândido, mas tá parado. Invadiu ali a grande área do Vitória. Bola volta para a equipe baiana mais uma vez para o tiro de meta. Vem o time do Vitória. Arcanjo já domina, ele pede para o time avançar. Avança, equipe do Vitória. 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Tem lançamento à frente, a bola no alto, recupera mais uma vez o time do São Paulo, vem boa jogada com o Gustavo Santana, ele solta mais atrás com o Jordney, bem chamado o Jordney aí no meio campo do São Paulo, hein? Ele pega todas, ele tá distribuindo o jogo pela equipe paulista, vem Jordney, ele solta atrás com o Sabino deixa de lado, curtinho com o Arboleda, ele vem carregando, avança ali a marcação do Vitória, olha o perigo, recupera o time do Vitória, soltou na frente, pra quem meu filho, que passe foi esse, hein? Grande chance perdida, contra-ataque do Vitória, recuperou no comando de ataque, já veio o time do São Paulo, Iago invadiu pela esquerda, tentava jogar na bola dividida, ganha um lateral na ponta esquerda, veio o time do São Paulo com Iago, ele faz o manual, já cobra rápido para Sabino, ele põe na frente, ele bateu, opa, bateu de longe, bola baixa, bola bate na equipe do Vitória e vai para a lateral, alô José!
2: Vini, olhando esse jogo do São Paulo, esse primeiro tempo agora com 6 minutos, dá pra entender o seguinte, qual é a ideia do Dorival. Ele tem o Newton, que também joga como volante, joga como lateral também, direito, e ele vai fazer o quê? Ele vai soltar o Lucas Ramon pra trabalhar um pouco mais com o Arthur lá na frente. Você vai ver que o Arthur vai estar pelo lado direito, ora vai estar pelo lado esquerdo. O Arthur vai ser o motorzinho desse time do São Paulo, porque o Marcos Antônio não está no campo. Então, ele vai ter o Lucas Ramon atacando mais em profundidade, né? E falando do lance, o Arboleda deu um péssimo passe, e também o Vitória também errou, graças a Deus que ele errou, porque senão o Eric ia sair na frente pra poder fazer o gol do Vitória.
0: Sorte São Paulina, que vem com a área dominada. Vem o time do São Paulo, boa jogada, Gustavo Santana, hein? Ele tenta, mas acaba perdendo. Recupera o time do Vitória. Já recolhe dessa o time do São Paulo, comando de ataque. Soltou na esquerda, boa jogada para Arthur. Ele fez o cruzamento pra ninguém. Pra time do Vitória. Sério jogando, recupera, recolhe a jogada, vem com ela, Jamerson. Lateral esquerdo pro time do Vitória. A equipe baiana avança mais à frente. Na esquerda, tenta uma jogada com o Lucas Silva, acabou acabou perdendo, recupera o time do São Paulo. Nilton deu no meio, olha, ficou mais atrás vai recuperar Arthur, deu no meio, cruzamento, Caleri, escorou Gustavo Santana! Pega Lucas Arcanjo, o chute foi fraco, pegou mal o atacante São Paulino, e veio o time do São Paulo tentar ganhar a jogada, acaba perdendo. A bola pro Mato, que jogou de campeonato, chutou lá pra frente, time do Vitória. Recomeça de novo o time do São Paulo, hein? O São Paulo tá que tá, hein? Alô, José!
2: E nem parece que tá chovendo no Morumbi, né, Vini? O jogo tá demais, o São Paulo tá correndo, tá batalhando, tá brigando. O São Paulo

0: teve um belo de um cruzamento ajeitado para ver São Paulo.
1: Olha, o time do São Paulo, Arthur e Gastilho, bateu o Arcanjo! Faz a defesa, mais um chute São Paulino. De canhota ali na meiuca, bateu direto ali o Arthur. O goleirão Arcanjo faz a defesa, já sai jogando com vitória. René escora de pivô, mas acaba perdendo. Olha, tá ligadaço o time do São Paulo, hein? Vem Arboleda, já sai jogando com o Jorge, nem círculos de trau, avança o time do São Paulo. Solta na esquerda com o Iago. Iago dominante canhota, ele avança, tem corredor livre para avançar. Vem Iago, vem equipe São Paulina, desce com o mando de ataque, soltou no meio para o Jordini. Jordini tabela com o Iago. Iago vem com a Lene, prende o lance, ele prende a jogada e solta atrás com o Bombadilha. Bombadilha põe o pé no chão, ele toca a bola para o time do São Paulo, para Sabino. Sabino soltou no meio livre, tá aí o Arthur. Arthur já fica de frente para o lance, de frente para o gol, soltou bonito para a Bombadilha. Engatilhou na meia esquerda, vem com ela Bombadilha, o time do São Paulo, solta na direita com ele, com o Newton. Newton na meia direita abriu, boa jogada para o Lucas Ramon. Ele lateral, Jamerson, cruza, habitando a grande área, a bola passa, desvia o time do Vitória, que desce com o mando de ataque, vem com ela Eric, ele prende a jogada, ele pede calma para o time do Vitória, lançamento à frente para ele, para René, vai tentar ganhar no Arboleda, Arboleda enganou, opa, quase que se engana com a bola, Arboleda tá bem, foi bem no lance para recuperar o time do São Paulo. E vem de novo o time do São Paulo, lançamento para Caleri, vai tentar o domínio do Caleri, a bola passa, apenas tiro de meta para a equipe do Vitória.
2: Ei, Vini, vamos dar uma respirada agora aí, Vini, que esse jogo agora deu um... roubou um pouquinho do fôlego do Vini. Vamos lá, o Arboleda, ele recebe essa bola em profundidade, na verdade, né, num contra-ataque do Vitória, e ele consegue ganhar muito bem. O que o Arboleda tem facilidade, Vini, de usar o seu corpo para poder ganhar na frente do marcador. Ele ganha e recupera pro São Paulo, já faz uma ligação direta buscando ali o Caleri, só que o Caleri, ele tenta não deixar a bola sair e busca quem vem de trás na lateral. Você viu aquele lance ali do gol, quase gol, na verdade, né? O São Paulo recebe junto com o Arthur, ele cruza essa bola e vem o Caleri, que agita para trás, pro Gustavo Santana chegar batendo, só que ele bateu no meio. Se ele bate deslocando do goleiro, e aí seria um gol do São Paulo. Esse é o detalhe, Vini. Tá chovendo, o campo tá molhado, a grama tá pesada. O que é que tem que fazer? Forçar um pouco em cima do goleiro para que essa bola escape do goleiro e pare na poça d'água, porque vai ter poça d'água no campo, porque tá chovendo muito em São Paulo. E aí que jogadores que estão lá na frente, como Caleri, Gustavo Santana e Arthur, tem que estar esperto para poder aproveitar esse momento.
1: Maravilha, José. Pessoal do TikTok, muito obrigado, viu? Todo o pessoal do TikTok. Oi, alô, Sofia. Alô, Elita. Alô, pessoal, muito obrigado, viu? Deus abençoe o canal de vocês. Valeu demais. O pessoal do TikTok da Mais. O pessoal do WhatsApp também. 3427-2325. Manda o alôzão no Zap da Mais. E vem o time do Vitória, acabou perdendo. Recupera o comando de ataque, time do São Paulo na direita. Lucas Ramon tenta o cruzamento. A bola passa. Passa por todo mundo, vai embora. Apenas tiro de meta para a equipe do Vitória. Chegando na marca de 11, primeira etapa. Tem São Paulo 0, Vitória também 0. 30ª rodada. 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Está jogando o time do Vitória. Vem com ela, Lua Cândido. Ele abre na esquerda para Jamerson. Tenta o lançamento da frente para quem? Para quem tentar. Valeu, Lucas. A bola foi para fora direto, hein? Não consegue sair do campo de defesa o time do Vitória. Só dá tricolor paulista. E já recebe ele, que recebe em Bobadilha. Engatilhou o cruzamento. Lançamento na frente para Caleri. A bola perdida. Recupera o São Paulo. Vem Iago e domina de costas para a marcação. E vem passando Arthur. Ele soltou na frente, veio o time do São Paulo. Arthur com ela dominada. Cruzamento, a bola desviada. Tira a zaga do Vitória. Vem para tentar ganhar a jogada. Vem bateuzinho de canhota. Ele cai no chão, acaba perdendo. É falta. Tá marcada a falta. Falta para o time do Vitória. Alô, José.
2: Falta para o time do Vitória. Matheus Hilton tentava escapar. E aí veio o Joe Dinesio também usando sua malandragem junto com a Arboleda. Derrubou o Matheuzinho. Uma falta que não precisa de cartão. Só para poder parar o jogo no campo adversário, né, para poder o Vitória não conseguir avançar. E detalhe, Vini, logo mais cedo o Barcelona ganhou do seu jogo contra o Getafe, o Real Madrid também ganhou e o Atlético de Madrid. Com isso, os três têm 8 jogos consecutivos e o Barcelona tem 24 pontos, 5 pontos a mais que o Atlético de Madrid, que é o segundo colocado do Campeonato Espanhol.
1: É isso aí, José. E dali, Rádio Mais. Olha o time do Vitória, soltou no meio para René. Na ponta direita ele domina. Para cima na marcação, René. De trivela, cruzamento, a bola vai sobrar. Tira a zaga do São Paulo. E desce o comando de ataque, vem o São Paulo para tentar jogar no contra-ataque. Perdeu. Soltou mal. Vem o Vitória. Engatilhou o chute, bateu. Para fora. Tentava ali o bate. Ele. O Mateuzinho, Matheus, lateral direito, viu? Tem Matheus lateral, tem Mateuzinho meia. São muitos Matheus no jogo de hoje. E dali, Rádio Mais. Vem pro comando de defesa do time do São Paulo. Já começa o jogo. Vem com o Newton. Newton solta mais atrás com ele, Arboleda. Tá tranquilo o jogo agora, né? Agora.

0: para morder um pouquinho. Vem o São Paulo com o Sabino. Ele domina, ele prende a jogada, ele prende o lance, tenta lançar meio da frente para Caleri. Vai tentar ganhar o lance, não consegue. A bola sobra, sobra para o Vitória, que lançando a dívida para Eric. Ele domina no meio, tenta jogar na Matheuzinho, perdeu. Para ninguém, para o time do São Paulo. Tentaram a jogada, perde o domínio novamente. Vem o time do Matheuzinho, vem Vitória. Recebeu no meio o Matheuzinho, ele solta na esquerda para Jamerson. Vem carregando o time do Vitória. Ele prende a jogada, prende o lance, vem Jamerson, solta na esquerda para Lucas. Lucas Silva volta mais atrás com Jamerson para tentar a jogada. Miolo de zaga, ele que recebe o Luan Cândido, solta na direita para Kakerson. Vem carregando o time do Vitória. Ele prende a jogada, prende o lance, vem Jamerson, solta na esquerda para Lucas. Lucas Silva volta mais atrás com Jamerson para tentar a jogada. Miolo de zaga, ele que recebe o Luan Cândido, solta na direita para Kaká. Vem a equipe baiana. Chega na marca de 13 minutos, primeira etapa, tem São Paulo 0, Vitória também 0. Vem a equipe baiana para tentar a jogada. Esporte Clube Vitória, ele com o capitão agora, Lucas Arcanjo. Ele solta da esquerda, solta o curtinho para Luan Cândido. Ele tenta lançamento na ponta esquerda. Vai tentar ganhar o time do Vitória. Dá de cabeça bem, Arboleda. Ele tenta a jogada com o Nilton na lançamento da frente. Vai tentar ganhar a jogada do time do Vitória. Dá de cabeça, Kaká. A bola vai sobrar para quem? Sobra para o time do Vitória. Tá parado o lance. Alô, José.
1: Falta para cima do Jordinei, que já foi cobrada, né? Que ele tentou sair da defesa e aí teve um pisão no pé e o juiz marcou a falta. Viu, São Paulo?
0: Olha a chance, tricolor. Iago recebeu, cruzou na grande área. Olha a chance do gol pra fora. Por pouquinho, São Paulo não abre o placar do jogo. Uma linda jogada de Iago. Tentou o cruzamento, a bola foi desviada ou não, hein? Alô, José, foi direto.
1: Vini, essa bola pra mim foi desviada, mas pelo chover o segundo, acho que foi direto. O Iago tentou surpreender, como ele fez isso, eu não sei, mas ele conseguiu surpreender o Arcanjo e o Kaká, e o Arcanjo deu uma bronca no Kaká, falou: ó, vocês têm que fechar mais aí, o São Paulo tá chegando muito, que é isso que tá acontecendo aí, ó, vocês têm que fechar um pouquinho mais. O São Paulo tá chegando, não tá conseguindo fazer uma ótima decisão no último lance, mas logo tá ficando maduro esse gol do São Paulo.
0: Chegando 15, primeira etapa, tem São Paulo 0, Vitória também 0. Linda jogada, fez o corte ali, bonito o Eric. Ele ganha de 2 no círculo central. Enfiou na frente, corta a defesa do São Paulo. Já recupera o comando de ataque. Linda jogada de Matheuzinho na meia pelo time de Vitória. Invadiu ali o defesa do São Paulo, cortou Matheuzinho. Opa! Opa! Aí, José! Deu simulação! Quem foi no lance, José?
1: O Braulio da Silva Machado, ele tá dando simulação do Matheuzinho, porque segundo ele esperou o toque veio, né, e ele sentiu e forçou um pênalti. Vamos lá, o São Paulo tenta a primeira lance, vem o Arboleda, e aí quando ele vê o Jordinei, ele se joga.
0: Aí veio, hein?
1: Então, Vini, é complicado.
0: Simulou feio ali o Matheuzinho, hein? Eu acho que foi falta antes, José.
1: É, falta foi antes do carrinho, mas ele recebe. Ele vê o Jordinei chegando e ele aproveita que tá dentro da área e se joga pra dentro da área, forçando um pênalti. Vamos ver o que o VAR vai falar. Pronto, já foi corrigido já. Já cartão amarelo pro Matheuzinho. E me ensina o Fábio Marcelo, é o Kaká também, né?
0: Kaká também,
1: o Kaká tomou cartão amarelo. Matheuzinho, camisa 10 do Vitória, está amarelado por simulação. E o Kaká do Vitória está amarelado por reclamação de falta, que não teve falta nenhuma pra cima do Vitória, e segue o jogo, Vini.
0: Maravilha, José. 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Tentou lançamento à frente do time do São Paulo, a bola desviada. Desvia a defesa do Vitória. É lateral, campo de ataque, lado direito, vem o time do São Paulo, Lucas Ramon. Ele solta com o Nilton. Ele abre no meio para Jordine. Ele prende a jogada, ele prende o lance, prende a bola. Ele solta a frente com ele, com o Caleri. Ele prende a jogada, dá o lance na direita para Lucas Ramon. Ele avança mais à frente com o Caleri. Gustavo Santana, linda tabela com o Ramon. Invadiu a grande área, caiu, não foi nada. Recupera o Ramon, tenta a jogada. Bola desviada. Ganha, escanteio o time do São Paulo, hein? No detalhe, alô, José.
1: Agora o time do Vitória vai para cima do Braulio da Silva Machado para poder cobrar um cartão amarelo para cima do Lucas Ramon. Diferente do Matheuzinho, o Lucas Ramon, ele caiu, mas não ficou pedindo pênalti. Ele se levantou e continuou a jogada. E ainda por cima ganhou um escanteio. O Vitória reclama também que não foi escanteio pro São Paulo, mas foi sim. E lá vem Arthur pra cobrança.
0: Escanteio na direita, Arthur, levantamento da grande área, tira a zaga do Vitória. Vai tentar ganhar a jogada ali com ele, Lucas Ramon. Ele solta no meio de cabeça. Opa, cuidado aí, São Paulo, Jordinei.

0: Ele prende, prende o lance, abre, abre na esquerda livre para Iago. Ele chega, tira de canhota, levantamento na grande área, bola desviada, a bola vai sobrar na direita para Arthur. Cruzamento, olha a chance do São Paulo. Sobrou o número Gustavo Santana de cabeça, engatilha o chute para fora. Manda para fora de Ardinei. Ali no meio de campo ele tentou de primeira. Alô, José.
1: Gustavo Santana que ajeitou a bola para meter uma bicicletinha. Quando ele viu chegando o jogador do Vitória, ele falou: epa, é melhor tocar pro Jordinei. Jordinei, que não é o Pablo Maia, né? Tentou fazer o que o Pablo Maia faz de melhor, mas não conseguiu a efetividade. Me preocupa muito, Vini, porque o São Paulo chega muito, mas não consegue decidir. O problema é se o Vitória chegar na área do São Paulo, será que vai conseguir concluir?
0: E aí, né, esse é o detalhe, né, quem não faz tomo, o São Paulo tenta, aperta ali, tenta de tudo pra tentar fazer o primeiro gol na equipe do Bahia, do Bahia, né, lá de Bahia, lá o Vitória, a equipe baiana, mas não consegue nada, ainda não, e o Vitória no ataque, e o time do Vitória vem pro toque de bola para Kaká, recebeu no meio, ele solta curtinho na direita, com ela para Matheus, Matheus vem pro toque de bola no lado direito, sobra no meio, vem o time do Vitória, abre a jogada na esquerda para Jamerson, linda, boa jogada para Lucas, mais à frente, camisa 20, ele por cima da marcação, bola desviada, se sair, escanteio, hein, ou não?
1: Tiro de meta.
0: Tiro de meta.
1: Numa dividida com o Nilton, a bola bate, rebate, bate por último no jogador Lucas do Vitória, lá, o Nilton bate, chuta no pé do jogador do Vitória e a bola vai para, vamos ver de novo, vai para a linha de fundo, é tiro de meta. O Vitória, o Lucas tentou usar a malandragem, mas conseguiu, vem Arthur.
0: E vem São Paulo com o Arthur pela direita, né? Ele costurou pelo meio, já prende o lance, prende a jogada, inverteu tudo do lado esquerdo para Iago, ele domina, põe no chão, e vem Iago para o São Paulo, cruzamento da grande área, cadeira de cabeça!

0: São Paulo faz o primeiro! Caleri! O centroavante São Paulo argentino de cabeça! Pro fundo do gol, Caleri! Pra fazer o capitão! Ele manda beijo pra torcida! Ele agradece a chuva que cai no gramado! Pra tirar o zero do placar, tá aí! A 20, primeira etapa, Caleri! De cabeça, estufa, rede baiana! Alô, alô, José, no detalhe!
1: Vini, um belo lance do São Paulo no contra-ataque. Ele veio buscando, na verdade, uma construção de jogada. Ele veio de um belo lance do Arthur. Ele finta o primeiro, ele finta o segundo. Ele lança a bola buscando o Iago. O Iago dá um ajeitado nela, que belo domínio do Iago. Dá uma ajeitadinha nela e cruza buscando o Caleri, que chega subindo maior que o Kaká e cabeceia pro fundo do gol. E o São Paulo faz um belíssimo de um gol. Uma belíssima jogada atrás. Trabalhada entre Arthur, Iago, Arboleda e Jonathan Caleri, que fez o que o torcedor São Paulo não espera dele, que vai lá e mata e resolve a partida. Parabéns, São Paulo 1 e Vitória 0 nesses 21 minutos do primeiro tempo.
0: Maravilha, José, e tenta no comando de ataque, time do Vitória. A bola no alto, a bola no alto. Quem vai ficar com ela? O Vitória tentando no comando de ataque, perde a jogada. Recarga o São Paulo mais uma vez. Vem com a de ordem e tenta a jogada. A bola sobra. Sobra mais atrás com ele, com o Iago. Iago na meia esquerda. Tenta o lançamento à frente pra ele, Gustavo Santana. Ele faz o corpo ali, cai, não foi nada. Ganha o time do Vitória. Vem Kaká, cuidado, Kaká, hein? Solta mais atrás para Lucas Arcanjo. Aperta o São Paulo. Tá aí, aberto o placar. 1-0 para a equipe São Paulina, tem 1-0 no Morumbi, 22, primeira etapa, 1-0 São Paulo, 0 para o Vitória, e vem São Paulo de novo, hein? Vem com a dominada, Arthur soltou no meio para Caleri, ele faz o pivô, empreende a jogada, solta mais à frente com o Arthur, ele corta pro meio, abre uma jogada, tá livre de marcação no meio, vem Jordini, vem equipe São Paulina com Jordini, ele solta na direita para Arthur domina, prende a jogada, recolhe, time do São Paulo acabou perdendo, olha, time do Vitória desce pro ataque, não foi nada, ganha limpo a jogada, vem Jordini, pra tentar lançamento à frente, a bola espirrada, a bola desviada, e vem o time do Vitória para tentar lançamento na frente, olha o time do Vitória, time baiano, vem René na ponta esquerda, a camisa do Vitor cortou pro lado, não tem ninguém para tocar, ele tenta o cruzamento no meio para ninguém, de graça, bora o time do São Paulo, alô, alô, José.
1: O São Paulo que tá muito bem na partida, tentou várias vezes e agora conseguiu concluir a sua jogada e terminar em gol. O Vitória que vem pra cima, tenta surpreender o São Paulo, só que o São Paulo, Vini, detalhe, eu quero destacar aqui pro São Paulo o seguinte, o que tá favorecendo esse jogo pra bola tá rolando perfeitamente é o gramado. Coisa que o São Paulo tava trabalhando durante a semana no gramado, nesse recesso. E o gramado do Morumbis não tem uma poça d'água, Vini. Você pode ver que não tem uma poça d'água. O jogo tá rolando, a bola tá rolando, tá chovendo horrores no Morumbi, mas o gramado permanece intacto.

0: A equipe, as equipes brasileiras costumam, não todas, né? Não todas são assim, mas a maioria, principalmente o meu timão, quando faz 1-0, costuma recuar um pouquinho. Você acha que o São Paulo, com esse ímpeto que tá ainda jogando, vai começar a recuar um pouco mais? Ou vai continuar com essa vontade toda, nessa chuva?
1: Vini, independente da chuva, o São Paulo tem que dizer o seguinte: esse é o jogo pro São Paulo ganhar e ganhar bem. Ganhar de 3-0, ganhar de 4-0, para o torcedor ficar de bem com o São Paulo. Se o São Paulo começar a recuar, vai ter vaias no primeiro tempo e vai ter vaias no segundo tempo. O São Paulo não pode sentar em cima do placar, tem que ir para cima. Uma coisa que eu lembro muito bem do treinador da Alemanha, quando ele falou em relação ao Brasil, que foi aquele 7-1 dentro da nossa casa.
0: Isso.
1: Ele falou o seguinte: o time só respeita o outro quando ele continua indo pra cima fazendo gols. Ele não pode parar, ele não pode recuar. Quanto mais gols ele buscar fazer no seu adversário, ele está respeitando o seu adversário. Então isso o São Paulo tem que fazer. Não tem que esperar, tá 1-0, tá bom demais. Negativo. O São Paulo tem que construir gol, o São Paulo tem que construir saldo de gol, porque nesse exato momento tá subindo pra nona colocação. Mas a diferença de saldo de gols é o que vai favorecer ao clube no final do campeonato.
0: Maravilha, José. Sempre no detalhe aqui na Rádio Mais. Vamos dando uma alusão, oi, pessoal no TikTok, muito obrigado, viu? Alô, Juscelino! Oi, Simone! Tudo bem? Muito obrigado pelo carinho! Alô, Lani! Seja bem-vinda, Lani! A Irene também! Ô, minha amiga Zezé, um beijo pra você, minha lindona! A Rádio Mais de Manhã deu uma paradinha na live, tá bom? Mas logo, logo, se Deus quiser, voltaremos! Por enquanto, só nos Jogos da Mais! E tá aí o Caleri discutindo ali com o Dorival, né? Discutindo sobre o jogo, querendo melhorar, querendo mais um ataque para o São Paulo, e só jogando o time do Vitória! Chega na marca de quanto o produção manda. São 26, primeira etapa. Tem São Paulo 1, Vitória 0. Brasileirão manda mais. Tem lançamento na ponta esquerda pra quem? Pra quem pra tentar ganhar a jogada de Lucas? Não consegue. É tiro de meta pra equipe do São Paulo. Vem ele, goleirão Rafael. De volta aí o gol São Paulino. Rafael aqui na mais, né? Tá lá mais, tá bom demais falar pra você que o goleirão Rafael vai tentar sair jogando. Tiro de meta para a equipe do São Paulo, vai mandando o alusão no Zap da Mais, 3427-2325, agora tá tranquilo o jogo, lançamento na frente, equipe São Paulo ainda tenta fazer o pivô ali, o Caleri soltou bem no meio, opa, tira a defesa do Vitória, tira do jeito que dá, bora tentar jogar, dali o Lucas Amor acaba perdendo, lateral para campo de defesa para o time baiano, vem Vitória, vem com o Jamerson para tentar fazer a jogada ali, o lateral Jamerson é manual para a equipe baiana, ele tenta mais à frente com o Lucas, dá de casquinha ali para a tentativa do René. Ei, chega bem ali, Newton. É, bicou pro alto. A bola no círculo central. Quem é que sobe? Tenta o domínio. Gabin ali, o Kaká. Camisa 25, o Kaká. Solta no direito para Matheus. O lateral Matheus, ele prende a jogada. Acaba perdendo. Não foi nada. Vem o time do São Paulo, recupere. E desce o tricolor paulista. Tenta a jogada de Ordinei. Quase perde, mas recupera o time do São Paulo, hein? Vem bem a equipe tricolor. Vem o time do São Paulo com ele. Quando ele vem trabalhando, sabendo, soltou no meio. Tá livre ali, Gustavo Santana. Engatilha o bate. Bola desviada. Ganha bem, escanteio para a equipe do São Paulo. Kaká indignado, hein? O capitão ali, o Kaká, mudou a braçadeira?
1: Mudou a braçadeira, mudou de lado a braçadeira do Kaká.
0: Ah, é?
1: Mudou a braçadeira. O São Paulo vem na questão de jogada com o Arboleda, que procura ali já fazer a infiltração com o Jorginho, que chega a bola no Gustavo Santana. Ele estava pressionado, chutou no gol, desviou e ganhou o escanteio. Lá vem o São Paulo com Arthur mais uma vez, o homem das bolas paradas.
0: Na esquerda tem escanteio para o São Paulo. Arthur levantou na grande área, a bola desviada. Tentava desviar ali o São Paulino. A bola sobra de boa para Jamerson do time do Vitória. Ele abre na frente pra ele, vem tentar a jogada, vem com ela dominada, vem o time do Vitória, o camisa 20 vem Lucas Silva, inverteu pra quem, Lucas Silva, pra quem, meu filho? Pra ninguém, mal demais ali Lucas Silva, tentava inverter a jogada da esquerda pra direita, a bola foi mal colocada, a bola sobra para o time do São Paulo, vem Rafael sair jogando, campo de defesa, abre boa jogada, prende a jogada ele, Arboleda, vem o equatoriano, o zagueiraço do São Paulo, ele domina, tá tranquilo, ele vai carregando, ninguém aperta, ele vai levando o time do São Paulo, o tricolor, fazendo o primeiro gol nessa primeira etapa, tem 1-0 em cima do Vitória, 28, primeira etapa, e dale Vitória, pra tentar fazer a jogada Kaique, ele finge que a tocar não toca, ele avança, ganha bem ali na marcação, ele soltou no meio para Eric, ganha o São Paulo novamente, ganha muitas bolas ali o São Paulo, acaba perdendo, deu de graça, para Kaká, ele tenta lançar bem da frente pra ele, para Matheus, põe no chão, ele dominou no peito, a bola não saiu sim, é lateral para a equipe do São Paulo, já cobra lá na frente, opa, manda voltar. Alô, José.
1: O São Paulo que tinha pressa para cobrar essa bola, o juiz fala, não, não é lá não, é lá atrás. E uma boa

0: O momento que eu queria frisar aqui, Vinha, é o seguinte: São Paulo tem a Arboleda, que é o zagueiro fixo. São Paulo tem o Sabino, que sabe sair muito bem jogando a bola com os pés para poder ajudar na construção da jogada. E tem o Newton, que é um camarada jovem, que também tem fôlego, que ajuda também na construção e também ajuda na defesa. São Paulo está muito bem defensivamente até o momento.
1: Maravilha, José, vem o time do Vitória. Na direita, sobrou bola pra ir pra Matheus. Ele volta mais atrás, vem o time do Martínez. Vem Vitória, vem trabalhando, a bola mais atrás para Kaká. Kaká, círculo central, recebe ele. Luan Cândido, ele domina, prende a jogada de direita mesmo. Ele solta na esquerda pra ele, para Jamerson. Ele tenta a jogada, tenta o domínio. Ele volta, ele penteia a bola. Ele faz ali, sobra a marcação. Opa, ganha o lateral, a equipe do Vitória. Jamerson pede aproximação ali do time do Vitória, hein? Não se mexe o Vitória no campo de ataque. Vem Jamerson, camisa 83, lateral do Vitória. Vem lateral para a equipe do Vitória, lançamento à frente para ele tentar. O Lucas Silva acabou perdendo. Recupera de mundo sobre o campo de defesa. Olha o perigo aí, Sabino se perdeu com a bola. Quase, que perigo! O que foi no lance aí, José?
0: O Sabino rapidamente usou sua inteligência e aí ele viu que o jogador do Vitória ia chegar para poder ganhar essa bola. Ele chuta a bola no jogador do Vitória, a bola bate no jogador do Vitória e volta pro Rafael. O Rafael consegue segurar essa bola e acalmar, né, a euforia ali do tricolor.
1: E vem o São Paulo, tentava jogar no campo de ataque, acabou perdendo. Vem a bola com ele, Jamerson dominada. Ele quase perde o domínio. É falta para a equipe do Vitória. Tá marcada a falta ali de Lucas Ramon, hein, em cima de Jamerson. É falta para a equipe baiana. Chega na marca de 30, primeira etapa, tem São Paulo 1, Vitória 0. E vem o time de Bahia, vem Vitória, vem pro comando de ataque, vem ali do lado direito, tenta a jogada ali, Matheus, ele prende a jogada, acabou perdendo, recupera o time do São Paulo, ganhou bem, comando de ataque, botou muito na frente, perdeu ali o domínio, o Jordney, tenta a jogada ali, o Vitória, a bola cai ali o jogador do Vitória, falta, tá marcada a falta, José.
0: Falta pra cima do jogador do Vitória, ele tá reclamando, dizendo que o Jordan fez duas vezes já isso. E detalhe, né, o Braulio da Silva Machado, ele apita, ele marca a falta, mas ele é um juiz que só dá cartão amarelo se ele vê que realmente está extrapolando. Então, ele vai ser um juiz que vai dar falta, mas em relação aos cartões amarelos, só se realmente for uma coisa muito forte que venha chamar a atenção dele.
1: Maravilha, José, vem São Paulo, comando de defesa com o Newton, ele vai carregando, ele vai levando a equipe tricolor, solta na direita com o Lucas Ramon, ele volta a voz lá mais atrás com o Newton, ele abre a jogada com a Arbolida, ele gatilha, tenta o lançamento, não, ele volta para Newton, que lança mais à frente, bola boa jogada para Caleri, ele solta a escora para Arthur, já abre na esquerda para Iago, ele domina, põe o pé em cima da bola, volta, ele volta para Sabino, ele solta no meio para Bobadilha, ele que recebe, tenta o lançamento à frente para Arthur, ele ganha a todas as equipes São Paulina. Vem o comando de ataque, vem para Newton na direita, já soltou rápido o Lucas Ramon, vem com ela dominada, vem Bobadilha, soltou no meio, a bola vai sobrar para ele, Arthur, é a equipe tricolor, comando de ataque, lançamento na grande área, para quem? Arthur, para ninguém, manda para fora, tiro de meta para a equipe do Vitória. Alô, José.
0: Vini, olha o vício do Arboleda, quando ele tava lá na frente, lá na defesa, ele pegou a bola e tocou pro Newton, aí ele aponta pro Newton tocar pro Rafael, o Newton ele não obedece. Ele joga a bola buscando o ataque. O Arboleda tá tão viciado em jogar essa bola para trás que o Newton falou: não, joguei lá na frente. E o São Paulo conseguiu prender a bola na frente e quase fez uma boa jogada no Vitória.
1: E vem o Vitória com o Eric. Eric dominou na direita, soltou no meio para ir para René. Pode gatilhar o chute, ele, Lucas Silva. Dominou dentro do meio. Tira a defesa do São Paulo. Era a grande chance do Vitória, hein? Alô, José.
0: Vitória chega com perigo, mas o Bobadilha chega junto com a zaga para poder tirar essa bola e jogar para a lateral, que já foi cobrado pelo Vitória. O Vitória tá atacando muito, atacou muito bem agora nesse lance. Só que o São Paulo também conseguiu se defender muito bem com seus volantes e seus zagueiros.
1: E vem o time do Vitória, dando meio para ele, para Kaique. Ele sempre começando o jogo para o time do Vitória. Soltou na direita para Eric. Ele avança mais à frente para KKK. É o KK, soltou no meio, na direita para Matheus. Tentava a jogada, perdeu. E deu de graça para o time do São Paulo. Desce comando de ataque. Vai tricolor. Mandou mal demais. Que lançamento foi esse, hein? Quem é que você quis aí, Gustavo Santana? Mal demais. Mal demais, perde a chance de contra-ataque, o time do São Paulo. Recupera o Vitória, que sai jogando. Na esquerda vem com ele, Martínez. Ele dá no meio para Mateuzinho. O camisa 10, Mateuzinho para a equipe do Vitória. Solta no meio para Kaique. Ele domina, prende a jogada, prende o lance, solta a frente com o Mateuzinho. Ele deixa atrás para ele, Luan Cândido. Quebra na direita para Kaká. Vem o time do Vitória trabalhando a bola. Vem Vitória, solta para Kaká, solta tudo, mas atrás para o capitão. O capitão baiano aí, Lucas Arcanjo, que é um goleiraço, hein? Olha, com todo respeito ao Vitória, mas acho que na temporada que vem, Arcanjo não estará mais no Vitória, hein, José? Você acha?
0: Eu acho a mesma coisa, Vini. Eu acho que o Lucas Arcanjo não vai estar mais no Vitória. Ô, Vini, uma perguntinha aqui para você, né? Tá com saudade do Kaká?
1: Do Kaká, Deus me livre. Tô fora. Era um gol pro Corinthians e um gol contra. Ai, ai, ai. Quando ele queria, ele que fazia os gols da partida, viu? Ele fazia um pro Corinthians e fazia um pro adversário. Esse Kaká, pelo amor de Deus, hein?
0: E como é aquele que tá lá no Internacional também? Esqueci o nome agora.
1: Félix Torres?
0: Os dois juntos.
1: Ah, pau, se voltar pro Corinthians, eu pago o Uber, viu? Eu pago lá pra Colômbia, lá. Ele é. Até esqueci, eu acho que é Equador, eu acho, né? Vixe, mano, até esqueci. Olha, é tão bom jogador o Félix Torres. Eu tenho tanta saudade dele que eu nem lembro a nacionalidade do menino. Ai, meu Deus, eu acho que ele é equatoriano, se não me engano.
0: É isso mesmo. Vini, destaque pra ele, que está no banco aparecendo agora na nossa telinha. Ele, Lucas Moura, que tem possibilidade de voltar ainda esse ano, nesse jogo, no segundo tempo. Ele estava ali do lado do Marcos Antônio, naquela resenha gostosa. E eu acredito que no segundo tempo o Lucas Moura entre e faça mais um golzinho pro São Paulo.
1: Maravilha, que furada feia do Jamerson, hein? Lateral de graça para a equipe do São Paulo, na direita. Vem Lucas Ramon para tentar o lançamento. Tocou curtinho para Arthur. Ele domina, solta mais atrás com o Lucas Ramon. Cruzamento na grande área do Vitória. A bola tá no alto, vai sobrar para quem? Vai sobrar para quem? Sai bem, sai jogando ali. Sai jogando bem ali o Kaique. Solta na esquerda com o Lucas Silva. Ele já solta curtinho, tranquilo para Jamerson. Recomeça o time do Vitória. Acho que na marca de quanto, produção. Manda no detalhe. 35, primeira etapa. Tem São Paulo 1, Vitória 0. Está jogando o time do Vitória com o Jamerson. Aperta a marcação, Arthur. Ganha meio, lança ali o Jamerson. Perigo, é perigo, hein? Solta atrás com o Luan Cândido. Ele domina, ele vai avançando para o time do Vitória. Tenta aí buscar o gol de empate. O time do Vitória ainda no primeiro tempo. Ele volta tudo, mas atrás com o Kaká. Kaká tenta a jogada da direita para ir para Matheus. Matheus no lateral, Matheus, ele volta, mas atrás com o Kaká. Tenta a jogada ali o time do Vitória. Vai trabalhando a bola no meio. Vem Matheusinho, ele avança, levanta bem pela marcação, ele passa por um, ele solta na direita para Eric, pela meia direita, ele abre na, mais à frente com o Martínez, ele tenta jogar no time do Vitória, solta para Matheus, na ponta direita engatilha o cruzamento, a bola desviada, sobrou livre, Jamerson, na esquerda engatilha o chute, tira, a defesa do São Paulo desviou, a bola sobrou mais atrás para Kaique, tem livre na direita para Matheus, opa, quase bate na mão ali do jogador do Vitória, hein? A bola espirrada no meio, vai sobrar para quem? Para tentar a jogada ali, o Matheusinho sobrou, linda jogada na esquerda para Jamerson. Engatilhou o Cruz, olha a chance do Vitória. A bola passou, vai sobrar pra Eric. O chute pra fora. Manda da torcida São Paulina. A grande chance do Vitória. É uma bola espirrada, cruzamento da esquerda para a direita. A bola dentro, dentro da grande área São Paulina. A bola sobrou. Olha, a bola sobrou e falou: me bate, bate pro gol, Eric. Ele mandou pra lua. O que faltou para Eric? Vem, José.
0: Faltou pontaria e capricho, Vini. Acabou de chegar aqui a notificação que essa bola do Eric passou agora no trevo da CESP ali. Essa bola que o Eric chutou e acabou de pegar ali na cabeça do motorista do caminhão. Ainda bem que o caminhão estava parado, graças a Deus. Eric, que tentou de todas as formas, mas não conseguiu. Graças a Deus ele errou esse chute. Senão ia ser um golaço do Vitória.
1: Seria a grande chance ali no Vitória. Quase, quase o primeiro, hein? Chega na marca de 37, primeira etapa. Tem São Paulo 1, tem Vitória 0. Vai trabalhando o time do Vitória. Agora o São Paulo busca mais um contra-ataque, diminui um pouco a marcação, vai mais atrás. Lançamento da ponta direita, que é que sobe, hein? Eric dá de cabeça. Olha, vai sobrar, broa. Boa pra ele, para Eric. Soltou no meio, engatilhou, cruzou na esquerda. Vem já, Jamerson. Já domina bem, dominou bonito. Jamerson levantamento da grande área. A bola vai sobrar pra Eric, dominou de canhota. Olha a chance do Vitória. Soltou no meio, engatilhou. Martínez, um golaço!

para empatar o jogo. É gol do Vitória, tá aí. Empata, tá tudo igual no Morumbi. No bico da grande área, sem chances, sem chance nenhuma para o Rafael. Tá no fundo do gol, pegou colocado, busca.

0: no canto alto direito do goleiro Rafael, que nada pôde fazer. Tá aí, na marca de 39, primeira etapa. A primeira chance do Vitória, o primeiro gol. Emanuel Martínez, argentino também, viu? Mais um gol argentino no Morumbis. Alô, José, no detalhe.
1: Vitória que teve uma boa crescente, uma boa trabalhada de bola. Conseguiu chegar com perfeição ao gol do São Paulo. Emanuel Martínez, que pegou uma bola que veio açucarada do Eric e deu uma chapuletada e a bola desviou no Bobadilha, enganando o Rafael e morreu no fundo da rede agora. Tá tudo igual, Vini, na vez São Paulo.
0: E vem Tricolor tentar a jogada, cruzou, a bola desviou, vai sobrar de graça. Ganha bem o time do Vitória com o Kaique. Ele solta na esquerda com o Jamerson, abre mais à frente pra tentar a jogada aí. Emanuel Martínez está vivo no jogo, Emanuel, hein? Maga aí o time do São Paulo, já desce com o mundo de ataque, Bobadilha cruzou no meio. Raspa o time do Vitória. Desce, opa! Perde ali o domínio do Eric, mas tá marcada a falta.
1: Falta pra cima da equipe do Vitória, Vini, onde que o Jorge mais uma vez chega atropelando e comete a falta. O São Paulo tentando dar uma resposta a esse gol que o Vitória conseguiu fazer, né? O Vitória que conseguiu, chegou, perdeu aquele chute com o Eric, trabalhou muito bem, conseguiu agora chegar ao seu primeiro gol de empate. O São Paulo tentou responder à altura do Vitória, mas não conseguiu. Então tá um jogo muito bom e você tá até cansando já, Vini, que tá sensacional. Parabéns. Poxa, pra você. Parabéns pra você.
0: Bom, José, parabéns pra nós, parabéns pra vocês, nos comentários sempre precisos aqui na Rádio Mais. Ah, não é usar de desculpa não, hein? Eu fiz o programa da manhã, falem mais que o papagaio da Ana Maria Braga, não tem problema nenhum.
1: Não, mas tá sensacional, Vini. E outra
0: José,
1: coisa,
0: obrigado.
1: Detalhe que esse jogo, né, eu pensava que ia ser um jogo morto porque tá chovendo, mas o São Paulo tá entregando muito, o Vitória tá entregando muito, e você, Vini, tá entregando muito também, tá sensacional na Rádio Mais.
0: Tamo junto, José, parceria na Rádio Mais, 41 minutos, primeira etapa. E vem Vitória, lindo giro do Eric, cortou pro meio, já soltou para Mateuzinho, e vai de grande área, cortou, soltou bonito, ele prende a jogada, ele prende o lance, vem ele, René pela direita, ele perde toda a velocidade do ataque, vem Vitória novamente no meio campo, com Emanuel tá eliminado hoje, hein, nessa noite, Emanuel fez o gol do Vitória, sai jogando o gol Vitória com o Arcanjo solta na direita com o Kaká, o zagueiro Kaká, vem pro meio de novo de defesa, vem com o goleirão Arcanjo, vai trabalhando, hein? Chega na marca de 41, primeira etapa. Tem São Paulo 1, Vitória também 1. Fala pra você, hein? 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Olha a chance, não deu nada para o Vitória. Vem o time do São Paulo, vem em Arboleda, tenta o lançamento na direita. Arthur dominou, botou no chão, tá livre, hein? Já chega a marcação do Vitória, Arthur invadiu, ele gera cruzão, Jamerson! Na hora Jamerson corta para escanteio. Grande chance do São Paulo, hein? Alô, José!
1: O São Paulo que veio para cima, mas o Vitória acordou tanto no ataque como defensivamente. Jamerson, que estava sendo muito criticado e também muito ruimzinho no jogo, deu uma boa melhorada e ela viu o São Paulo de novo com escanteio. E ele, Arthur, o homem da bola parada para poder lançar essa bola na área, buscando o segundo gol do São Paulo.
0: Vem Arthur, soltou para Lucas Ramon, com cobrança ensaiada, mas bateu na... Mateus, olha no Mateus, está pouco perto, Mateuzinho, né? Graças a Deus. Tava a 1 metro de distância do escanteio. Mais um escanteio para o São Paulo, lado direito. Arthur e Lucas Ramon ali pertinho um do outro. Vem Arthur na cobrança de canhota. Ele soltou o Lucas Ramon. Cruzamento na grande área. A bola vai sobrar no bico da grande área. Tira a equipe do Vitória. De segundo ele corta ali. Eric desce bem ali. E desce o time do Vitória. Lucas Silva cortou. Opa! É falta. Vai receber cartão, hein? Tá com o cartão aí na mão, Juizão. Alô, José, qual a cor do cartão, hein, José? Rapaz, de longe aqui. Qual foi a cor do cartão, hein, José?
1: Eu acredito que foi amarelo pra cima do Arboleda, Vini. Eu acredito que foi amarelo pra cima do Arboleda. O Arboleda toma cartão amarelo, se não faz memória. Deixa eu ver aqui no bonitinho. Lá vem jogando o René, né? O Jorginei que cortou a bola. Mas, Vini, engraçado, né?
0: Que coisa, pegou na bola.
1: Pegou na bola, né? Então, mas o Jorginei tomou cartão amarelo, mas... É um lance que pra mim não era pra cartão, não. Ele não pegou no René, ele tira a bola do René. Então, mas tá bom, segue o jogo.
0: Olha, o juiz meio perdido pros dois lados, viu? Ele deu uma simulação ali no Matheusinho, que era falta antes, né, para o time do Vitória. E exato. Agora deu um cartão amarelo de graça. De graça para o Jorginei. Soltou no meio o São Paulo, tem boa jogada pra ele. Pra ele, o Bobadilha soltou. Pra ninguém. Manda pra fora ali o Bobadilha, tentava ali o Arthur, a combinada ali do São Paulo. Não deu em nada. Lateral para o time do Vitória. Lateral, campo de defesa lá do esquerdo. E reclama ali o Eric, né? Com seus cabelos brancos que só fez ali, ó, passou a oxigenada ali, tá bonito, Eric, coisa linda aí, São Paulo, né? Por que será que o Eric não se deu bem na equipe São Paulina, hein, José?
1: Acho que é questão do gosto do treinador, né? E justamente ele foi queimado com o Dorival, ele que veio de destaque do Ceará pro São Paulo, né? Foi destaque do Ceará, levou o Ceará pra primeira divisão, né? E aí ele chegou no São Paulo com uma grande promessa.
0: Olha a sessão do São Paulo, Santana! Bateu uma bala desvia! É escanteio para o time do São Paulo, hein? Tá na mais, salvo demais. Vai mandando o balãozão. 3, 4, 2, 7, 23, 25. Vou até abaixar aqui um pouquinho a câmera aqui para não cair, hein? Se quer fazer um estrago, aí sim, produção. Produção maravilhosa aqui da Rádio Mais, obrigado, hein? Ah, tem que sumir mais um pouquinho. Eita, você gosta, hein, produção? Você gosta, hein, produção?
1: É, Vini.
0: Mais, amor demais. Ou foi nada?
1: Foi giro de meta, o Caleri pegou mal, a bola bateu na canela dele e foi pra fora. A bola bateu na canela
0: e foi
1: pra fora. Entendeu? A bola pegou do lado da canela dele e foi pro lado de fora.
0: Meu,
1: e quando
0: amigo,
1: eu tava falando do Eric pra poder finalizar, mano, o Eric, ele foi de destaque no Ceará, chegou com grande estrela, né? No São Paulo. Só que aí ele acabou perdendo essa estrela aí, como bons jogadores que vêm para grandes clubes, que acaba se prejudicando, sente, acho que, o peso da camisa, não consegue jogar muito bem. E acontece o que aconteceu com o Eric. E a Vini, ó.
0: Manda.
1: A Carmen e.
0: Alô, Carmen.
1: Clóvia, tá mandando aí um.
0: Opa, boa noite pra vocês, minhas lindas. Tamo junto, hein? Obrigado pelo carinho. Estamos aqui narrando um jogão, hein? São Paulo e Vitória. Tem 1-1, empate. Por enquanto, e vem o São Paulo 10, comando de ataque, tenta o contra-ataque, time do São Paulo. Arthur já passou por um. Desvenceu ele na marcação. Opa! Luan Cândido bem firme. Tira pra lateral para a equipe do São Paulo. Alô, José, tem acréscimo.
1: Tem acréscimo, Vini, mais 5, né? Em relação ao gol, em relação à parada também. Que teve a falta e a reclamação. Então, bem aplicado esses 5 minutos da vez, São Paulo de novo.
0: Olha o São Paulo, Iago Cruz, oh, nas mãos de Lucas Arcanjo, que fica com ela. Fica tranquilo para o goleirão do Vitória. O Vitória lá da Bahia, o povo baiano, sempre ouvindo aqui a Rádio Mais pela internet também, viu? Olha só a chance do São Paulo, dominou bem no peito. Que domínio bonito do Sabino, hein? Já tabela ali com o Jorge, né? Tenta o lançamento à frente. Pra quem? Pra tentar ganhar a jogada ali o Caleri. Não consegue. Vai tentar o domínio ali o Mateuzinho pra equipe do Vitória. Tira dali do jeito que tá o Luan Cândido. Bora, vai sobrar, olha a disputa de bola ali, René. Ele quase ganha, bem arbolinda. Bem no lance, soberano, como diria a torcida São Paulina. E vem São Paulo de novo, desce para o comando de ataque lá no esquerdo, vem Iago. Comando ali, o São Paulo vem trabalhando. 47, primeira etapa tem São Paulo 1, Vitória também 1 aqui no Morumbi. Abre, boa jogada para ele. Bombadilha soltou no meio para Arthur, domina. Já solta para Ramon na direita. Engatilhou o cruzamento de cabeça, a bola sobrou. Gustavo Santana fez o corte. Pra fora! Ele, o gol! Gustavo Santana quase pra fazer o segundo gol, São Paulo no lindo giro! Alá Liberkamp, hein? O grande holandês! Tava na hora H, Kaique, pra fazer o corte!
1: Escanteio
0: para o São Paulo, maravilha, José! Tem Arthur da cobrança lá do direito, Arthur levantou, olha a chance do São Paulo! Ganha o time do Vitória, bola desviada, sobra para a defesa, Jamerson, ele todo meio, boa bola pra Matheusinho. Toque errado, hein? Olha o perigo, São Paulo ganhou, falta. Tá marcada a falta, tá parado o lance, alô, José.
1: Há uma reclamação lá atrás dos jogadores que estão aquecendo de um pedido de pênalti pro São Paulo. Não sei o que aconteceu, vamos ver daqui a pouco o que aconteceu em relação a esse lance. O que acontece é o seguinte, o São Paulo vem pra frente com o Lucas Ramon, chega o jogador do Vitória e vai tirar a bola, chuta a cabeça do Lucas Ramon e o juiz marcou falta em favor do São Paulo. O São Paulo vai ter um momento agora pra lançar essa bola na área, né? Buscando ali o seu gol. E agora eu acho sim que por essa distância não é o Hulk que vai pra cobrança, né? É o Arthur mais uma vez. Então essa bola vai ser lançada na área. E eu tô ansioso pra ver nesse segundo tempo o Lucas Moura e Arthur jogando juntos, Vini.
0: Oh, vai ser uma boa coisa pro São Paulo, hein? Tem Arthur na cobrança. Ali no meio campo, Arthur. Vem Arthur na cobrança de canhota, ele gatilhou o chute colocado. Manda pra fora. Manda pra fora. É tiro de meta para a equipe do Vitória. Faltando aí um minuto praticamente para calar o primeiro tempo. Vem São Paulo com um. Vitória também um. Tá empatado nesse primeiro tempo. Lucas Arcanjo vai para o tiro de meta para o time do Vitória. 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Muito obrigado, viu? Muito obrigado pelo carinho aqui na primeira do rádio, e sejam todos bem-vindos, você que está no FM, muito obrigado também, claro, principal aqui da Rádio Mais, 87.5, é maravilha, Rádio Mais, sempre com você, brasileirão, olha a chance aí, cuidado, hein, Kaká, sai jogando bem, solta na direita para Matheus, Matheus do lado direito, ele avança para Eric, tem marcação em cima dele, ele corta para trás, tentava ali o toque de calcanhar, bola desviada, lateral para a equipe do Rádio Mais, sempre com você, brasileirão, olha a chance aí, cuidado, hein, Kaká, sai jogando bem, solta na direita para Matheus, Matheus do lado direito, ele avança para Eric, tem marcação em cima dele, ele corta para trás, tentava ali o toque de calcanhar, bola desviada, lateral para a equipe do Vitória, 49, até o momento tem José, aqui que manda.
1: Até o momento, Vini, eu acredito que o São Paulo tá bem melhor na partida do que o Vitória. O Vitória veio para cima 3 vezes, conseguiu chegar muito bem na uma vez que chegou, né, chutando a bola de longe, desviando no Bobadilha, conseguiu fazer seu gol. Só que o São Paulo tá muito mais focado em chegar com mais qualidade, com mais trabalho, com mais velocidade, com mais equilíbrio na área do Vitória, do que o Vitória chegar na área do São Paulo. Porque o Vitória, ele tá contra-atacando o time do São Paulo. Tá pegando uma zaga voltando, né? A linha voltando. Então tá conseguindo chegar bem. Mas o São Paulo tá bem melhor na partida do que o Vitória. E acho que acabou o primeiro
0: acabou?
1: Tempo.
0: Acabou? Não deixou cobrar o lateral do Vitória, hein? Termina! Apita o juizão! Fim de primeira etapa! Tem São Paulo 1, Vitória também 1, hein? Rapaz, que jogo, hein? São Paulo ataca, ataca, ataca, ataca. E aí o Vitória em uma bola. Olha, eu vou até pedir pro José. José, já vai olhando aí a estatística do jogo. Você que manda aqui nos comentários a mais pra ver se foi a primeira chance do Vitória. Olha, quantos chutes deu o Vitória nesse primeiro tempo. Tempo, José, porque o São Paulo meteu bronca.
1: As estatísticas mostram o seguinte, o Vini: 57% de posse de bola para o São Paulo, 43% de posse de bola para o Vitória, né? Total de chutes, São Paulo deu 14 chutes a gols e o Vitória deu 3 chutes a gol. E chutes no gol, o São Paulo deu 4 chutes no gol e o Vitória deu 1 chute que foi no gol e acabou a bola indo para o fundo da rede. Escanteios, o São Paulo teve 4 escanteios e o Vitória não teve nenhum. E o São Paulo teve 207 passes completos e o Vitória teve 155 passes completos. Ou seja, o São Paulo está muito melhor na partida do que o Vitória. Como eu tava falando, Vini, São Paulo constrói bem, São Paulo ataca bem, São Paulo tem uma boa decisão nos últimos momentos de finalizar o lance. O Vitória, ele consegue vir para cima de São Paulo usando o quê? A escapada com o Eric, com o René, né? E até mesmo com o Mateuzinho, para poder escapar desse volume de ataque do São Paulo, desse volume de construção de jogador do São Paulo, para poder chegar na área do São Paulo e tentar surpreender. É quando ele pega a linha do São Paulo voltando. Quando isso acontece, o Vitória tá pegando a linha do São Paulo voltando, tá pegando o Arboleda voltando, o Arbolenda, na verdade, né, voltando, tá pegando o Newton voltando, tá pegando o Sabino voltando. Só que aí o que acontece? O Jordiney, ele tá parando todo o lance do Vitória no campo de defesa do Vitória. É por isso que eles estão reclamando de falta. Não falta porque o Jordiney tá chegando à frente, é porque é falta excessiva. O Jordiney tá fazendo o jogo sujo do São Paulo. E o Vitória tenta avançar na sua saída de jogada, de construção de jogada rapidamente, só que o Jordiney vai lá e consegue matar a jogada do Vitória no seu campo de defesa. E o gol do Vitória foi uma construção de jogada entre o Eric e o Mateuzinho, que ele conseguiu lançar essa bola buscando o René. E o René trabalha com o Emmanuel Martínez, e o Emmanuel Martínez chuta a bola, e essa bola, o Rafael estava esperando ela no contrapé, só que no meio do caminho, ela desvia no Bobadilha e acaba enganando o Rafael e morre no fundo da rede, Vini.
0: É isso aí, José. Tá aí, então, né? Empate por enquanto entre Vitória e São Paulo. Olha, jogão na Rádio Mais, viu? Brasileirão é na Rádio Mais sempre. Agradeceu todo o pessoal do TikTok. Oi, Clóvia, a mim, minha linda. Uma ótima noite pra você, uma noite abençoada, viu? Muito obrigado, Alô Jamilton. Alô todo o pessoal que tá ouvindo a Rádio Mais, hein? Tá pelo TikTok da Mais, tá pelo WhatsApp. Vini, como é? Eu posso mandar um áudio pro WhatsApp da Mais? Claro que pode. Pô, fica à vontade. Manda no WhatsApp da Mais, 3427-325, que é o zap da primeira do seu rádio, tá beleza? Olha, vamos para um intervalo rápido. Você que está aí na programação da rádio, olha pelas ondas do rádio, essa rádio sensacional. Mais FM, intervalo rápido, tá bom? Voltamos, já já, não sai daí, hein?

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3: Rádio Mais de volta. Mais uma vez, excelente noite pra você. Agora são 10 horas, 2 minutos, horário de Brasília. E vai acompanhando. Vai mandando no zoom. Ô, José, Vini, mostra a campo que nada, meu filho. Você vai falar mais que eu agora, meu filho. Você vai falar mais que eu agora. Ai, ai, ai. Olha, você que está na audiência da Rádio Mais, muito obrigado pelo carinho, viu? Sejam todos bem-vindos aqui na primeira do seu rádio. Vini, o que está acontecendo? Opa, 10 horas da noite você está aí na rádio, meu filho. Está fazendo o quê? Nós estamos transmitindo. Olha, São Paulo e Vitória. Está virando uma marca aqui da Rádio Mais. Toda semana nós trazemos aqui um jogo, seja da Libertadores, seja Sul-Americana, seja Campeonato Brasileiro, Copa do Brasil. Olha, fazendo de tudo para trazer sempre um jogo aqui, um espetáculo para você nessa transmissão entre eu, Vini, e o nosso amigo José, e claro, a sua companhia, não só no FM aqui da Rádio, mas que fico muito contente, tanto também no TikTok da Mais, tá bom? Acesse as redes sociais da Mais FM, Rádio Mais FM Itanhaém, tanto no TikTok quanto no Instagram, Facebook. Olha, manda um alusão, principalmente no WhatsApp, viu? No 3427-2325. É o Zap tá mais sempre com você. Que maravilha, porque a minha rádio é muito mais. Olha, eu vou perguntar agora para o José. José, ele comentou, né? Comentou em off, comentou aqui um pouquinho assim que acabou o jogo. E, ô José, pra você, sabe que o São Paulo tem que voltar com o mesmo ímpeto do que começou a partida? Alô, José!
4: Vini, eu acho que o São Paulo tem que voltar melhor ainda do que começou a partida. O São Paulo começou muito bem, né? Trabalhando a bola, trabalhando muito bem suas jogadas, indo pra cima do Vitória, buscando o gol a todo momento. Só que aí o São Paulo pegou e depois deu uma decaída, foi quando o Vitória conseguiu ser um pouco superior em poucos minutos e conseguiu fazer o gol de empate. Só que o São Paulo tá muito bem com o Arthur. Um momento que é o seguinte, o campo tá pesado, tá chovendo, uma hora vai cansar. O Arthur tá pelo lado esquerdo, tá pelo lado direito, tá pelo meio do campo, tá na zaga, tá na frente, tá no ataque, tá em tudo que é canto. Daqui a pouco tá até no lugar do Dorival. O Arthur tá jogando sensacional, tá jogando demais o Arthur. Só que eu acredito que nesse segundo tempo o Dorival não vai esperar muito pra mexer, creio eu, né? Que ele vai vir já também com o Lucas Moura pra poder dar um respiro pro Arthur. Porque veja bem, agora, nesse exato momento, o Jordine, ele tomou cartão amarelo.
3: Certo.
4: O Jordine tá fora do próximo jogo de São Paulo.
3: Puxa, né? É baixo.
4: O Jordine tá fora do próximo jogo de São Paulo. Tudo bem, tem Pablo Maia, Bobadilha, Marcos Antônio. Só que pra um jogo desse do Vitória, eu colocaria o seguinte, Vini. Eu mudaria.
3: Mandé.
4: Eu traria ali o Arboleda junto com o Sabino pra poder fazer a formação de 4-4-2. Arboleda e Sabino, né? Iago e Lucas Ramon. Colocaria o Newton pro seu lugar de volante ao lado do Damian Bobadilha e colocaria Marcos Antônio no jogo, tiraria o Jordine. Ah, tá com cartão amarelo, tá com cartão amarelo, é perigoso também ser expulso e prejudicar o São Paulo nesse jogo contra o Vitória. E aí, eu tiraria o Gustavo Santana e colocaria o Lucas Moura, para poder ficar Lucas Moura, Arthur e Jonathan Calleri na frente. Gustavo Santana, que também tá muito bem na partida, mas o Calleri é aquele centroavante que tem físico, é um centroavante que tem força, é um centroavante que incomoda. E o Arthur, tanto podendo flutuar e ter um pouco mais de ar nos seus pulmões para poder ajudar o São Paulo, com o Lucas Moura fazendo seus dribles maravilhosos, porque o Lucas Moura, ele tem velocidade. Tudo bem que ele vai voltar hoje a voltar a jogar bola. Já tá treinou, lógico, mas vai voltar uma partida oficial hoje. Só que o Lucas Moura, se ele dá dois dribles, cara, ele desconfigura todo o jogo, desmonta. Ele desmonta qualquer adversário. Deu dois dribles, tocou, vem o Arthur na sequência, buscando o Calleri. Então tem tudo pro São Paulo sair desse jogo do Morumbis com uma boa vitória. Acredito até mesmo num 3-1 pra cima do Vitória.
3: É isso aí, José. Fala pra você, José, que a minha questão é a seguinte, né? Ao Lucas Moura, é quanto tempo que ele conseguirá jogar nessa segunda etapa? Ele aguenta os 45 minutos, meia hora, ali os 20 minutos finais? O que que manda, José? O que que você acha?
4: Vini, pelo que eu acompanhei dele no treinamento, porque a gente consegue acompanhar pelo SPFC TV.
3: Legal.
4: Né? O SPFC News. Eu acompanhei que ele tá muito bem fisicamente, entendeu? E como é um jogo como esse que não tá muito pegado em relação aos jogadores, em relação ao gramado, em relação a tendo
3: poucas tanto faltas, contato,
4: né? Poucas faltas, né? Então eu acredito que ele consiga fazer um bom jogo e desenvolver o seu futebol com maestria, como a gente sempre espera do Lucas Moura, como a gente sempre espera do Neymar, do Coutinho, entre outros craques que ainda estão jogando e atividade, né? E o que motiva ainda mais, Vini, é você ver como eu vi, não sei se você acompanhou, no último jogo de despedida do Messi pela Argentina. Cara, o Messi recebeu uma bola, Vini. Ele foi buscar essa bola lá no final, quase que ela sai para escanteio. Ele tem ar, busca essa bola, o cara tá com 39 anos.
3: Caramba.
4: 39 anos, cara. Entendeu? A gente vê aí o Lucas Moura com 34 anos. A gente vê o Neymar com 33 anos. A gente vê outros jogadores com 32, 34 anos que não tem o pique, que não tem a disposição que o Messi tem. Entendeu? E não vem falar pra mim que o Messi não teve lesões. Teve lesões graves.
3: Teve
4: lesões graves. Inclusive até mesmo no joelho direito dele. Né? Mas mesmo assim, são jogadores espetaculares. Não estou comparando aqui, tá? Não estou comparando.
3: Claro.
4: Só estou falando em relação à idade. Porque a gente vê um jogador mais velho e com a aparência de jovem. E o Lucas Moura, acredito que ele dure nesse jogo uns 30 minutos pra ele tá bom. Eu acredito que ele vai entrar ali aos 15 minutos do segundo tempo, que é padrão Dorival a fazer mudança no seu clube. Foi assim com o São Paulo, foi assim com o Corinthians, foi assim com a Seleção Brasileira. A partir dos 15 minutos do segundo tempo, ele começa a pensar, a modificar. Então eu acredito que o Lucas Moura entre a partir dos 15 aos 20 minutos e tenha esse tempo todinho pra fazer um ótimo jogo.
3: Tá certo, José. Então expectativa São Paulina, não só de José, mas também de toda a torcida São Paulina, de que Lucas Moura volte! Volte o craque São Paulino, a joia de Cotia, o cracaço de bola, grande jogador aí, Lucas Moura. Ele que é muito bom no drible, ele que é um jogador inteligente, um jogador experiente, que combina tudo isso e faz um grande jogador. Olha só, ele voltando ao gramado também, né? Pra sentar ali no banco de reservas, já puxando, já chamando o Dorival, né? Querendo chamar o Dorival de canto. Dorival, professor, me põe no jogo aí, professor. Ele tá querendo entrar na partida o Lucas Moura, hein? E tá pra recomeçar o jogo pra você aqui no comando, Vini, na transmissão. Olha, o comando é você, viu? Você que está em casa, você que está no trabalho, você que está curtindo a Rádio Mais, você está no comando na Rádio Mais também com a gente. Vai rolar bola, hein? Tá pra recomeçar o jogo. São Paulo e Vitória, 1-1, lá no Morumbi.
4: Sem mudanças, Vini.
3: Maravilha, José, sem mudança dos dois lados. Bora nessa! Rola a bola, Gizão! Apita! Começa! Recomeça o jogo! Tá aí, São Paulo 1, Vitória também 1. É a segunda etapa começando agora, hein? É a segunda etapa pra você lá no Morumbis. Tem jogão, hein? Tem 30ª rodada, Brasileirão, é na Rádio Mais. São Paulo e Vitória, 1-1 na primeira etapa. Quem será que pode fazer os gols nesse segundo tempo? Se é que vai ter gol, hein? Vamos torcer por mais gols nessa segunda etapa, no espetáculo do futebol brasileiro. Vem o Vitória! Vem Vitória na esquerda, vem Jamerson, já recebeu. Ele domina, põe no chão. Soltou barato mais atrás para Mateuzinho. Ele vai carregando, ele Martínez. Ele solta na direita para Eric, na meia direita. Ele vem, ele prende a jogada. Abre mais à frente com ele. Com Lucas. Era o Lucas ali. Na direita. Opa, era o Mateus. Na direita tentava a jogada. Seu com bola em tudo. Lateral para a equipe do São Paulo. Alô, José!
4: Lateral para a equipe do São Paulo, Vini, o Will Smith ali, o Sabino Smith, ele chegou e conseguiu ganhar o lateral para o time do São Paulo, para cima do Lucas, que também é jogador do Vitória. Não é o Lucas do São Paulo, é o Lucas do Vitória.
3: Rapaz, o que tem de Lucas nesse jogo? Impressionante. Matheus, Lucas, meu Deus do céu. E viu o São Paulo? Acabou perdendo o domínio ali o Arthur. Opa, caiu sozinho ali o Arthur, é preocupante, hein?
4: Pelo amor de Deus, faz isso não, Vini.
3: Caiu
4: já basta
3: só.
4: Luciano... E Arthur agora sentiu ali sozinho. Eu acho que ele deve ter chutado o chão, só pode, né?
3: Parece, né? Ele pega ali bem, bem a parte ali, um pouquinho acima do peito do pé. Ali no começo, onde você vai amarrar o cadarço,
4: rapaz. Pisou falso.
3: Ah, pisou em falso. Ih, dói, hein? Machuca ali o pé do jogador São Paulino. Chegando a marca de 1 minuto, segunda etapa, tem São Paulo 1. Tem Vitória também 1. Tem jogo não, mas pra você poder acompanhar. E tem aí falta para o time do São Paulo. Lado esquerdo vem Sabino, o famoso Will Smith brasileiro. Esse Sabino é bom de bola, viu? Canhoto. São poucos jogadores canhotos aí que jogam na defesa. E o São Paulo tem um deles, Sabino. Levantamento da frente, quer que sobe, hein? Lançamento da frente, tentou Gustavo Santana. A bola vai sobrar com o Kaique pelo Vitória. Ele toca de cabeça pra cima. Bola sobra para Eric, dá no meio para René. Linda jogada, acabou perdendo, ganha bem ali o Bobadilha, hein? Solta mais atrás, a jogada com o Newton. Newton toca mais atrás com ele, Rafael. Ele solta curtinho para Newton novamente. Ele tabela com o goleirão São Paulino. Newton avança a marcação, time do Vitória. Newton corta pra trás, ele prende a jogada. Ele faz o lance para o São Paulo. Solta mais atrás com o Rafael. Nove campo pra frente, obrigado. Obrigado, dá o chute pra frente. A bola desviada por Calera, a bola vai sobrar. Kaká, tira da defesa do Vitória. Corta de cabeça ali a defesa do Vitória. Vem disputando meio campo, a bola segue, não foi nada. Não foi falta pra Vitória, não. E segue o lance, segue o jogo. É bola, bora mais atrás. Bola mais atrás pro goleirão Lucas Arcanjo. Ele tentou lançamento da direita, a bola vai sobrar pra quem? Para a equipe do Vitória ganhar no meio campo. Vem Martins, autor do gol no primeiro tempo. Lindo giro do Matheus, recebeu no meio. É falta. Tá marcada a falta ali, José.
4: A bola pega na mão do jogador do Vitória, Vini. E aí o São Paulo tem a falta, que já cobrou ligeiramente. E lá vem rápido o São Paulo tentando buscar o segundo gol no começo do segundo tempo, Vini.
3: O Casamon tentou o cruzamento, a bola desviada. A bola desviada, sobra para o São Paulo. Quase perde ali o Newton, hein? Vem o time do São Paulo com o Arthur. Arthur pela meia direita, olha, faz tudo para o time do São Paulo. O Arthur era ali com ele, era o Bobadilha. Os dois com os cabelos longos ali, confunde um pouquinho a cachola, assim. E vem Sabino pela meia esquerda, ele vai avançando, ninguém marca, ele avança. Ele vai avançando o Sabino. Sobrou no meio, quase a tabela do São Paulo. Ganha bem Gustavo Santana, sobra na esquerda. Solta um curtinho para Iago, ele cortou pelo meio. Vai tentar a jogada, tentou lance, acaba perdendo, recupera o time do São Paulo. Ganha, desce o time do Vitória com o Eric. Tenta lançamento na frente, vai ficar na cara do gol. E vem o time do Vitória. Olha a chance com o René. Ele cortou, fez o pivô. Sobrando pra direita e gatilhou, bateu. A bola bate na defesa do São Paulino e vai saindo. Mas não vai deixar sair não, hein? Dá uma bica pra frente ali o time do São Paulo e ganha.
4: Lateral.
3: Ganha o lateral ali o time do Vitória. Alô, José.
4: A bola bate e rebate. O Newton, ele vai chutar no René. A bola bate no René, volta no Newton e vai pra fora ganhando o lateral. Uma bela disputa de bola ali. O Newton queria a falta, só que o juiz não deu. Ele se levantou rapidamente pra poder recuperar. Porque olha lá, é uma briga de força ali, ele e o René. Só que aí é lance normal, Vini. Eles disputaram o lance do jogo. Foi nada. É lateral pro Vitória mesmo, tá correto.
3: É um brigando com o outro ali, hein? Chega na marca de 4 minutos, segunda etapa. Tem São Paulo 1. Vitória também 1.
4: É um brigando com o outro e a bola brigando com os dois.
3: Ninguém se dá bem com a pelota hoje. Nesse segundo tempo de São Paulo 1, Vitória também 1. São 4 minutos pra você mandar o alusão aqui no Zap da Master Liberado, hein? 3-4-2-7-23-25. E tem lateral para o time do Vitória. Vai pra cobrança ele. Eric Jammer recebeu na frente, vai tentar a jogada com o Lucas Silva, perdeu, não consegue domínio, a bola é tiro de meta para a equipe São Paulina. Jair Ventura ali lambendo os beijos pensando, rapaz, será que eu continuo no Vitória, será que o Corinthians já me chamou, o Corinthians está chamando todo mundo, eu tô no Vitória, não vou sair do Vitória não. Jair Ventura, o time do São Paulo trabalhando com o Sabino recebe na esquerda, comando de defesa, ele tenta lançar meio da frente para Gustavo Santana, tenta ali de peito, ele cai no chão, perde a jogada, vem o Vitória, Matheusinho soltou na esquerda, tenta a jogada, o Lucas Silva acabou perdendo, não sobrou pra Jamerson, ele tá livre, engatilhou, bateu, manda pra fora, tentava ali o canto direito, o canto esquerdo baixo do goleiro Rafael, mandou pra fora. Alô, José, o que faltou no lance?
4: Faltou pontaria pro Jamerson chutar essa bola e ela morrer pra dentro do gol, só que aí ele tentou chegar surpreendendo e não conseguiu surpreender o time do São Paulo. E outra coisa, Vini, chegou aqui uma notícia aqui pra mim, o Corinthians ele tenta chamar o Lisca doido pra poder dirigir o time nessa reta final. Só que o Lisca falou, eu sou doido, mas nem tanto.
3: Ai, ai, ai. Gelei agora, hein? Meu Deus, imagina, Lisca. Com todo o respeito ao trabalho. Que linda jogada de Lucas Silva. Ele passou por 3. Olha.

0: chance, um chute pra fora! Tinha aberto o Eric, tinha aberto muitos jogadores ali do Vitória, livre de marcação. Ele foi sozinho, Lucas Silva bateu. Meu Deus do céu! Fez uma jogada de Cruyff e chutou ali como Ribamar. Ribamar, hein, José? O que foi no lance?
1: Ah, ele tentou tirar do Rafael, mas ele tirou, foi do gol mesmo, né? Essa bola acabou passando longe do gol, né? E o Rafael não teve nenhum perigo em relação a isso. E detalhe, tá? Nesse segundo tempo, parou de chover no Morumbi, então promete ainda esse jogo ficar mais emocionante ainda nesse segundo tempo, Vini.
0: 6 minutos, segunda etapa, tem em São Paulo.
1: Em relação a isso. E detalhe, tá? Nesse segundo tempo, parou de chover no Morumbi, então promete ainda esse jogo ficar mais emocionante ainda nesse segundo tempo, Vini.
0: 6 minutos, segunda etapa, tem em São Paulo 1, Vitória também 1. É o São Paulo atacando, vai ficar mais intenso, como o José manda aqui no FM 87.5. E vem São Paulo, olha a chance do tricolor. Na direita vem o time do São Paulo, vem trabalhando, vem com ela de ordem. Ele prende a jogada, ele vira pra lá, ele vira pra cá, ele vira pra canhota e solta para Sabino. Sabino vem com ela, sobrou no Jordney, no meio tá livre de Jordney. Ele domina, ele prende a jogada, solta mais à frente para Arthur. Linda jogada para Lucas Ramon, ele tem o cruzamento pra tentar, não, ele volta tudo mais atrás com o Newton. Newton tenta a jogada, abriu livre, tá livre ali o Sabino, se quiser pode até bater pro gol. Ele soltou na esquerda, mais livre ainda, na esquerda Iago tenta o cruzamento, a bola vai sobrar pra quem? A chance sobra pra ele, de ordem tenta o cruzamento novamente, olha o time do São Paulo, a bola vai sobrar Sabino de primeira, desviando o Kaká, a bola vai tentar ali ganhar o Kaká na ponta direita de defesa, ele tenta ganhar o lance, ganha o lance bem Kaká, ganha Kaká para o time do Vitória, tenta o lançamento da frente. Olha a escorada por Eric, tentou o lance ali, não consegue, tá parado o lance. Alô, José!
1: Que lance feio esse aí, o Kaká, o Iago, olha o homem aí, Lucas Moura, cabeça de ovo. Então, o Kaká, o Iago, uma disputa danada, a bola sobra, e aí o Sabino tenta segurar essa bola, a bola escapa dele e vai pra lateral, só que o juiz marcou falta pra cima do time do Vitória. E o Lucas Moura, mas realmente, o filho dele falou, pai, a cabeça do seu pai é só cabeça de ovo.
0: Ah, é uma cabeça de ovo, é o Lucas Moura. Não é político não, sai pra lá, político. Olha, falar pra você que tem o time do São Paulo atacando, tentando a jogada, tenta ali ganhar o lance, tenta ali, boa jogada, Gustavo Santana, soltou no meio pra Caleri, ele ganha, ele prende o lance, como de ataque, vem o São Paulo pelo meio, soltou na frente pra ele, ganha a jogada de ordem, pela escorada do Gustavo Santana, soltou para Iago, tabelou com Caleri, vem para Iago pela minha esquerda, trabalhou com o Diógenes, prendeu o lance, tentou o cruzamento pra quem? Diógenes, pra ninguém, afasta a defesa do Vitória. Vai sobrar, recolhe a sobra o time do São Paulo com o Arthur. Arthur já solta curtinho para o Lucas Ramon na direita. Ele tabelou, boa jogada para Arthur. Ele faz a escorada ali, tenta um trabalho de pivô. Acabou perdendo, mas ganha para o São Paulo. Lateral para o time do São Paulo. Tá bravo ali com a bandeirinha ali. O Arthur, hein? Mais lateral para o time do São Paulo. Chega na marca de 9. 9, segunda etapa. Para você tem São Paulo 1. Tem Vitória também 1. E vem para a jogada Arthur. Arthur pela direita, ele solta curtinho para o Lucas Ramon. Já deixa novamente para Arthur. Quase perde o domínio ali, vai cair de novo para Nilton. Nilton tenta o cruzamento, a bola bateu no braço ali do jogador do Vitória. Ganha o São Paulo. Vem para a jogada de Jorge Nickenem pela beira esquerda. Era ele com o Iago. Iago soltou no meio para Sabino. Sabino tem a chance. Levantou na grande área a chance do São Paulo. Tira a defesa com o Janderson. Vem Vitória com o Lucas Silva. Ele finge que ia tocar, não toca. Ele dá uma finta bonita. E tanto lançamento na direita. Para quem? Para o peito de Iago. Acaba perdendo o domínio. Solta para Eric do Vitória. Tenta a jogada linda, bola enfiada para ele. Vem com ela dominada o time do Vitória. Opa, é falta. Tentava a jogada na ponta esquerda ali. O jogador do Vitória. Ele mesmo, René. Sofreu a carga, hein? A carga do Nilton, é falta. Alô, José, o que foi no lance?
1: Uma bola dividida entre o Eric e o Iago. O Eric consegue ganhar e lança buscando o René. O René, ele vê a proximidade, a bola escapa mais ainda. Só que ele consegue recuperar essa bola. Vem o Nilton e o juiz entende que o Nilton fez falta no René. Eu não acho que foi falta não. O Nilton, ele desarma o René. Ele rouba a bola que estava no pé do René. O Nilton nem trisca, nem toca no René. Ele pega a bola do pé do René e vai armar um contragolpe do São Paulo. Só que o juiz entendeu que isso foi falta, Vini. Não foi falta, Vini.
0: Perdidinho no lance ali o juizão, hein? O Braulio tá mal, hein, Braulio? Era tudo que queria o René. Tinha dois defensores e ele sozinho. Ele sofreu a falta na esquerda. É chance para o time do

0: Vitória. Vem da cobrança ele, Matheus. Matheus, lateral, Matheus, vai pra cobrança. Na esquerda. Vai levantar na grande área. E a chance do gol do Vitória. 11 minutos, segunda etapa. Levantamento, a bola vai passar. Passa por todo mundo e vai embora. Apenas tiro de meta para o time do São Paulo. Chega na marca de 11. São 11, segunda etapa. Tem São Paulo 1, Vitória também 1. Vai mandando a alusão, hein? 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E o que foi no lance aí, José? Mais uma vez.
1: O tiro de meta. O tiro de meta aconteceu que o Vitória cobra a falta, passa por todo mundo, a bola não toca no Sabino e é tiro de meta. Só que o Rafael cobrou, só que aí invadiram a área e o juiz mandou voltar e o Rafael já cobrou rapidamente. São Paulo já tem a posse de bola saindo pro jogo nesse segundo tempo.
0: E vem Nilton, para o time do São Paulo. Nilton sobrou na direita, ele toca para Lucas Ramon. Tenta o lançamento à frente para quem? Para ninguém, para goleirão Arcanjo. Ele põe no chão o Arcanjo, ele domina. Domina muito para o time do Vitória, vai começar o jogo. E opa,
1: vem ele.
0: A torcida São Paulina aumenta o volume. Por quê? Por quê, José?
1: Foi chamado ele, cabeça de ovo, Lucas Moura. Tá se posicionando ali pra poder entrar pro time do São Paulo. E não é só ele não, tá? Tem mais um também.
0: Tem mais! E tem Vitória no comando de ataque, Eric! Tentava jogar, acabou perdendo, hein? Lateral para a equipe do São Paulo, lado esquerdo. Tem mais jogador aí? Quem é, hein,
1: José? Aquele que eu falei. Eu colocaria Lucas Moura e Marcos Antônio. Eu falei pra você, Vini. Eu acho que ele vai tirar o Jordan e o Gustavo Santana. Se tirar, ele vai fazer aquilo que eu tô pensando. Vai colocar o São Paulo num 4-4-2 ou num 4-3-3.
0: Sensacional, José. Tem aí mudança já na equipe do São Paulo. Marcos Antônio, tem Lucas Moura. A volta de Lucas Moura aqui na rádio, hein? Que privilégio. Tá na mais, salvo demais. Agora chega na 12, segunda etapa. Tem São Paulo 1, tem Vitória também 1. Manda um alusão do TikTok da mais. Muito obrigado pelo carinho. Vem São Paulo, Bobadilha. Ele gira, faz o lance. Ele domina, solta na esquerda pra ele. Boa jogada, Iago. Põe na frente, tenta ganhar o lance. Ganha Kaká, que tira pra lateral. E o Jair Ventura bravo, hein? Poxa, Kaká. Era a chance do Vitória. Lateral para a equipe do São Paulo fazer a cobrança. E vem o tricolor, comando de ataque. Ele tenta jogar do São Paulo. Solta na esquerda para ele. Vem Jorginho, Bobadilha. Ele trabalha curtinho. O time do São Paulo vem com ela dominada. Vem para Sabino. Sabino para Arboleda. Arboleda, ele pede aproximação. Aproximação. E solta na esquerda para Sabino. Lançamento à frente para quem? Para ele, para tentar jogar nele. Gustavo Santana. Ele perde para o Kaká. Kaká solta mais atrás com o Arcanjo. Cuidado, Arcanjo. Opa, Arcanjo. Bola pro mato que é o jogo de campeonato. Lateral de graça para a equipe do São Paulo, que tem mudança. Alô, alô, José, tá chegando mudança no time do São Paulo, hein, José?
1: Vem aí ele, Vini, Lucas Moura, a volta de Lucas Moura. Ele que era dito, né, que não voltaria a jogar mais esse ano, voltaria somente ano que vem, mas Lucas Moura quebra todas as estatísticas e volta contra o jogo do Vitória agora, e tá entrando Lucas Moura e Marcos Antônio, e vai sair, Vini, já vou trazer pra você e pra todo mundo aqui da Rádio Mais, porque tá ligado na Mais, tá bom demais.
0: Maravilha, José, a torcida São Paulina vai ao delírio, tá de volta o craque da Nação Soberana. Quem saiu aí, José?
1: Jorginho e Lucas Ramon. Eu vou procurar entender agora o que o São Paulo vai conseguir fazer com isso. Eu acredito eu que o Nilton passa a ser o lateral direito, o Marcos Antônio vai ajudar o Jorginho e o Lucas Moura vai desafogar junto com o Arthur para poder chegar com mais eficiência, deixando Caleri e Gustavo Santana para poder receber essa bola na área e cabecear para o fundo do gol.
0: Maravilha, José, no detalhe não perde nada. Não perde nada, você não perde nada com o José aqui na Rádio Mais, hein? O nosso José Betting na primeira do rádio. E tem lateral, lateral para o time do Vitória. Tenta ali a jogada ali. Matheus na direita, sobrou mais à frente com o Eric, ele domina, toca tudo mais atrás para ele, para Kaique. Kaique solta a jogada mais de lado ali com ele, a jogada para Jamerson volta a jogada para Kaique no meio, vem o time do Vitória. Ele trabalha de costas para a marcação, Kaique. Ele solta na esquerda para Lucas Cândido. É o Luan Cândido, ele solta tudo mais atrás com ele, goleirão Arcanjo. Vem o time do Vitória trabalhando, tentando a jogada, hein? Kaká recebeu no comando de defesa, lançamento na frente para quem? Kaká, para tentar o René. O René dá de cabeça, mas tá de graça para a equipe do São Paulo, que vem trabalhando. 15, segunda etapa, tem São Paulo 1, tem Vitória também. Aí a primeira de Lucas, que sai tocando, vem para ele, para Nilton. Vai trabalhando, vem Nilton para a equipe do São Paulo. Solta no meio para Sabino. Sabino domina de canhota. Ele traz o meio bom. A jogada tá livre ali, o Bobadilha. Faz o corte na marcação, Bobadilha. Lançamento na direita para Arthur, tá livre Arthur. Ele já recebe, ele pedala para cima da marcação, ele corta para o meio. Quase perde ali, domina uma grande volta ali o Arthur. Na ponta direita, cortou o cruzamento da grande área, chance do São Paulo. O que foi isso? Alô?

0: José!
1: O Iago mais uma vez tentou cabecear, só que a bola, pelo que eu vi, bateu no ombro do Iago e foi pra fora, dando tiro de meta pro time do Vitória. E o Arthur, ele é um jogador que ele é rápido, que ele rabisca muito bem, que ele vai pra cima, tenta buscar o lance. Ele lembra muito o Ferreirinha, só que o Ferreirinha tá muito mal no São Paulo, que tem que melhorar, hein, Vini?
0: São 16, segunda etapa, tem São Paulo 1, Vitória também 1. Ferreirinha, cadê o Ferreirinha, hein? Tem que voltar a jogar bem pelo São Paulo, é muito bom de bola, hein, eu acho.

0: Comando de defesa do Vitória, tá parado o lance.
1: Tá parado o lance porque o Calleri tentou se aproveitar subindo nas costas do seu marcador. E aí, não foi falta, né? O Calleri, ele sobe, se apoia, só que ele consegue escapar e comete a falta. E é aquilo que eu falei, Vini. Pode ver que Gustavo Santana e o Calleri estão dentro da área do Vitória. As bolas que o Arthur tá buscando é sempre buscando esses dois jogadores, que são centroavantes de posição de origem e que tem um bom cabeceio. Então vai ter muita jogada aérea. Particularmente, trabalharia mais essa bola com o Lucas Moura jogando por fora da área, porque foi assim que o Vitória conseguiu fazer seu gol, chutando de fora da área. E o Lucas Moura vai ser o cabeça pensante do São Paulo nesse segundo tempo. Então tem que trabalhar um pouco mais antes de tomar algumas decisões de cruzar essa bola, como de qualquer jeito, buscando o Gustavo Santana e o Calleri, né? na área do Vitória.
0: Sempre no detalhe, José, tem o Vitória no comando de ataque, tenta jogar, o São Paulo recolhe com o Iago, tenta o lance à frente, mal desvia, desvia na marcação, lateral, campo de defesa para o time do São Paulo, solta para Iago na cobrança do Manuel, vem equipe tricolor. 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Olha, o juizão dominou e deu tapa, você viu, hein, José?
1: Sim, ele deu um tapa, só que acontece, o jogador do Vitória proibiu a volta do Gustavo Santana pra dentro do campo, por isso que ele falou, vamos parar com isso aí, na próxima vai os dois pro chuveiro.
0: Dá na mais, saúde mais, valeu, José. E tem São Paulo com o Lucas Moura. Vem, Lucas Moura acelerando pelo meio, acelerou, soltou boa bola na esquerda. Vem com ela dominada, Iago cruzou, bola desviada, desviando a marcação. Lateral para o time do São Paulo, volta de novo para ele, Lucas Moura, hein? Ele que recebe, já cortou pelo meio da velocidade. Ele solta curtinho para Marcos Antônio, no meio, tem chance o time do São Paulo, comando de ataque. Arthur recebeu na direita, vem Arthur para a jogada, ele balança para cima da marcação, ele vai levando de canhota, vai trazendo o time do São Paulo. Arthur cruzou na grande área, na chance do São Paulo. Como que pode? Essa bola passou pelo Calleri, não é possível. Perde uma grande chance o time do São Paulo com o Calleri. Cruzamento de Arthur, Calleri. O que faltou no lance, hein, José?
1: Essa bola quicou e matou o Calleri, Vini. Se essa bola não quica, o Calleri ia chegar inteiraça lá. Ela quica e mata o Calleri chegando. Se ela não quica na frente do Calleri, ele chegaria inteiro e conseguiria fazer o gol. E aí também a bola foi um pouco mais rápida. O Arthur, ele tá fazendo o quê? Ele corta pra dentro e cruza essa bola buscando o Calleri e o Gustavo Santana. Eu já falei, em vez de cortar, surpreende. O Lucas Moura estava esperando, toca pro Lucas Moura para poder ser uma jogada mais trabalhosa, né, e chegar com mais qualidade no gol do Vitória.
0: Tenta o time do Vitória, tenta ganhar o lance, acaba perdendo o recorde, time do São Paulo desce para o comando de ataque, vem Lucas Moura deu de inimigo, Matheus tentou corte, a bola sobrou para ele, para René, tentou, não conseguiu, perdeu, recupera, desce o time do São Paulo na direita com o Lucas Moura, já sobrou, deixou para Marcos Antônio, abriu na frente, na direita Arthur, é a chance do tricolor, Arthur cortou pro meio e perdeu a jogada, ganha bem ali o Jamerson, e já desce o time do Vitória para tentar o lance, não consegue, perder. Recupera, o São Paulo tá parado. Alô, José.
1: Tá parado porque é o Newton, tá caído lá na área do São Paulo. O Newton tá caído, não sei o que aconteceu muito bem nesse lance, né, mas tá caído, então todo mundo pede pra que pare o jogo, porque ele tava lá deitado lá no chão. O René, ele tava caído, aí a bola volta pra ele, ele se levanta rapidamente, quando ele perde a bola, o que, é que ele faz? Vou deitar aqui um pouquinho, né? Tava caído, levantou, disputou, veio o Marcos Antônio junto com o Bobadilha, ele erra o passe, deu um miguezinho e falou, vou deitar aqui, traz o cobertor que eu quero dormir, porque eu errei feio.
0: Cara, não é possível. Olha, até falei, René, a gente falou, era o Lucas Silva ali, o meia, no time do Vitória, ele estava caindo no campo, a bola sobrou pra ele, viu que a bola tava com ele, ele tentou a jogada. Quando ele perdeu a bola, ele caiu de novo. Como pode, hein?
1: Só faltou o cobertão e o travesseiro pra ele, Vini.
0: Impressionante, faltou só a cobertinha pra ele, pra Naná. E a Naná ali no comando de ataque do Vitória. Olha, passando a marca de quanto, produção? São 21, segunda etapa. Tem São Paulo 1, Vitória também 1. Sai aí mancando, camisa 20, Baiano. Ali o nosso amigo Lucas Silva. O Nilton também sai fora de campo. Parece que o Nilton tá tudo bem com o Nilton, hein, José? Parece que vai voltar ao gramado logo, logo.
1: Tá tudo bem, mas pelo regulamento tem que ficar mais ou menos um minuto fora, tanto o Lucas como o Nilton. Porque parou o jogo, né, Vini? Quando para o jogo, o jogador tem que ficar mais ou menos um minuto lá de fora.

0: bola até entrar. Parece futsal, né?
1: É bom, essa é a regra, é ótima. E vem o São Paulo com o Bobadilha no meio. Bobadilha recebeu na direita, recebe ele, Arthur. Zé Osvaldo curtindo com o Arthur. Vem o time do São Paulo, tricolor. Abre na direita com o Marcos Antônio. Marcos Antônio tenta a jogada, tocou mal demais. Desce o Vitória, comando de ataque. Enfiada na frente para René. Ele tenta ganhar o lance, não consegue. Opa, calma aí. Arboleda, quase que o Arboleda se perde ali com a bola. Consegue ganhar o lance. Toca para Rafael, que dá o chute para frente. Lançamento para ninguém. Kaká domina no peito, põe no chão. Abre a jogada para Matheus. Matheus dá no lance, linda jogada, tabelou bonito com o Eric. René tá livre de marcação e gatilhou, bateu. A bola desvia e vai para fora. É escanteio para o time do Vitória. Chega aí o Vitória, hein, José? Perigo!
0: Perigo, e vai ter mudança no Vitória. Vem ele, que foi destaque no time do Fortaleza, né, que não conseguiu evitar a queda do Fortaleza para a Série B, mas que é um ótimo jogador e eu pedia muito ele no Tricolor Paulista.
1: Não, hein?
0: Vem ele aí, Pochettino, pro time do Vitória.
1: Daí, Pochettino, meio argentino, ali o camisa 8, mas joga como o camisa 10, ali até um segundo volante, meia de ligação, bom jogador, hein? E tem cruzamento, tem escanteio pra área do São Paulo, hein? Eric na cobrança para o Vitória, lado direito, o canhotinho Eric, muito bom jogador o Eric, mas meio apagado nesse primeiro tempo e até agora no segundo tempo. E teve mudança mesmo, hein? Saiu o Lucas Silva, hein, José?
0: Saiu o Lucas Silva e entrou o Pochettino, ele que é um baita de um jogador, e aí vem escanteio pro Vitória.
1: Escanteio já soltou curtinho com o Matheus. Matheus lançou na grande área, tira a equipe do São Paulo, soltou no meio Gustavo Santana, abre a jogada com o Bobadilha, tabelou Gustavo Santana, cuidado, hein, boa jogada pra ninguém, dá de graça para o Jamerson, para a equipe do Vitória, ele cortou pelo meio, Jamerson lateral, soltou no meio para Mateuzinho, tentava o tabu de primeira, acabou perdendo, recolhe, ganhou o domínio do time do São Paulo, solta na frente, muito forte, muito na frente para Lucas Ramon, perde o lance, perde a chance, mas ganhou de graça, olha o time do São Paulo, corta Luan Cândido, tira para lateral, quem lateral tem pressa. Tem pressa a equipe São Paulina. Sai jogando com o Lucas Moura. Lucas Moura pela minha direita. Viu, camisa 7 São Paulino. Tabelo. Soltou no meio. Olha o chute. Bobadilha. Sobrou. Galera. Arcanjo. Sobrou. Olha o gol do São Paulo. Olha o gol. Olha o gol. Olha o gol. Olha o gol.

0: Série de novo. É o homem gol do São Paulo tricolor. Tá lá dentro pra fazer dois pro São Paulo. Caleri, Caleri, Caleri. Um argentino matador na pequena área. Ele que manda. Camisa 9 argentino. Comemora com a torcida. Comemora com bombadilha. Tá aí São Paulo pra fazer 2-1. Chegando a marca de quanto, produção? Chegando a marca de 25, segunda etapa. São Paulo 2, Vitória 1. Alô, alô, José.
1: Um lance que veio de uma lateral que o Lucas Moura recuperou rapidamente, já foi cobrado rapidamente. Ele toca essa bola, buscando ali o jogador do São Paulo, que chuta a bola, desvia no jogador do Vitória, e aí vem, era o Bobadilha, chuta a bola, desvia no zagueiro do Vitória, e aí quando a bola sobra, que ele chuta, o Lucas Arcanjo faz uma bela de uma defesa, só que ele defende pra trás, e vem Caleri, que não tem nada a ver com isso, dá uma paulada pro gol, pra fazer 2 pro São Paulo, 1 pro Vitória. E como é bom ter um jogador como o Lucas Moura no time, Vini. Como é bom ter esse jogador que desequilibra e desmonta toda a defesa do adversário.
0: Olha o time do Vitória, chance, corta dali da defesa. Rapaz, eu acho que passou um friozinho na barriga no José agora.
1: Passou mesmo.
0: Lembranças, José, lembranças. Lembranças de um jogo passado. Ai, meu Deus, olha o São Paulo, tenta a jogada, ganha. Por que eu tô enchendo a paciência, tô brincando com o José, né? Que teve um jogo aqui em São Paulo e Santos. Rapaz, São Paulo meteu um gol.
1: Foi.
0: E no, na saída de jogo, o Santos foi lá e empatou o jogo.
1: Gabigol.
0: Gabigol, né? Eita, Gabigol, Gabigol que gosta de fazer gol no São Paulo, no Santos, no Corinthians, no Palmeiras. Eita, Gabigol. E
1: é
0: agora
1: um
0: foi ele.
1: Artilheiros do Brasil, né?
0: Rapaz, joga muito, hein? Grande Gabigol. Queria no timão também. Olha o Vitória com o Eric, soltou na frente com o Matheus, o lateral Matheus. Matheus solta, mas atrás tá direito com ele. Com ele, Eric. Ele corta pro meio, deu de graça pra ele. Lucas Moura, tudo que queria o São Paulo. Lucas Moura, na velocidade, vem passando aí, vem passando o Iago. Ele recebeu do Bobadilha na esquerda. Vem Iago pra tentar fazer o terceiro gol do São Paulo. Ele abre na esquerda, o Lucas Moura. Ele invadiu a grande área, Lucas Moura. Ele pedala, faz a finta. Ele sobra no meio. Lindo lance, Bobadilha. Cruzou. Olha a chance do São Paulo, de cabeça. Olha a chance do São Paulo pra fora. Perde um grande gol ali, o Gustavo Santana. Uma jogada espetacular do tricolor. Começa ali com o Lucas Moura, dentro do meio para a Bobadilha, dentro da grande área. Ele cruza para Caleri na ponta do segundo pau. Ele escora de cara pro gol, Gustavo Santana, para fazer o terceiro. E perdeu, alô José.
1: Gustavo Santana, que não acompanhou o raciocínio da jogada. Quando o Lucas Moura tabela com o Iago, que ele finta a bola pro lado e cruza buscando o Caleri rapidamente, ele viu que a bola não ia chegar pra ele, não, pra cabecear pro gol, ele toca pra dentro da área, só que o Gustavo Santana dormiu no lance, Vini, não pode dormir no lance, tinha tudo pra fazer o terceiro gol do São Paulo, e graças a Deus eu coloquei o Caleri no meu time do Cartola, viu? Tá salvando o Caleri, meu time!
0: Maravilha, José, olha, falar pra você, faltou experiência, viu, pro menino, que eu, com todo respeito, claro, com a cabeça ali a milhão, eu faria, né, eu teria invadido a pequena área, José.
1: Exato, tem que atacar. Tem
0: porque
1: que atacar
0: a jogada estava desenhada. Quando a bola saiu pro segundo pau para o Caleri, o Gustavo Santana tinha que ter ido com tudo pra cima do gol pra tentar fazer o terceiro gol São Paulino.
1: Na verdade,
0: e olha o time.
1: Ele esperou
0: contra
1: o Caleri finalizar, né?
0: É verdade. Olha a bola sobrada, tá parado o lance.
1: Falta.
0: Falta para o time do Vitória. Chega na marca de 28, segunda etapa. Agora tem São Paulo 2, tem Vitória 1. E é falta em cima de Eric no comando de defesa para o Vitória. Tentava ali o Iago, quase se ganha ali. Se não é falta, é a chance do São Paulo, hein?
1: Isso mesmo, se não é falta, é a chance para o São Paulo. Ia sair na cara do gol o menino Gustavo Santana, que não acompanhou o raciocínio da jogada com o Caleri e dormiu no lance, quase, quase no terceiro gol de São Paulo, Vini. Tá demais, que jogo é esse? É futebol na mais, é bom demais, Vini.
0: 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Mais FM, veio Vitória, tentando jogada pelo meio, Mateuzinho acaba perdendo. Ganha, ganha o lance, é falta. É falta para o time do São Paulo, ganhou bem ali, hein?
1: Falta.
0: E já tem mudança aí no tricolor.
1: Exatamente.
0: Alô, alô, José!
1: Falta pra cima do Lucas Moura, né? E o São Paulo prepara dois meninos da base. Duas joias. Dois meninos que têm velocidade. Oh, menino lindo! Vem aí Pedro Ferreira e vem aí Pedro Lima. Os Pedros entrando no São Paulo para poder tentar fazer alguma coisa aí. Será que vai ter a pesca maravilhosa hoje, Vini? Será? Tá entrando Pedro Ferreira e Pedro Lima pro São Paulo Futebol Clube. Vai sair daqui a pouco, já te informo. Se não faz memória, vai sair Arthur e Gustavo Santana. E detalhe, o Pedro Ferreira, ele, se não faz memória, ele é atacante de lado de campo, tá? E o Pedro Lima, acho que também é atacante de lado de campo. Então o São Paulo vem com a Juventude pra cima do Vitória.
0: Ô, menino lindo! Quem é o cantor, hein? Quem é o cantor? Olha, já o José passa pra você. Quem saiu, quem entrou no time do São Paulo, vem São Paulo, hein? Vem o tricolor! Iago recebeu na meia esquerda. Olha só, já gingou bonito. Tenta o cruzamento, a bola vai sobrar pra Caleri. Na ponta esquerda mesmo, o centroavante sai da área. Vem Caleri, ele domina a jogada, ganha. Era tudo que queria o argentino, autor de dois gols nessa noite. Caleri, no lance.
1: Caleri, que veio pra cima do jogador do Vitória, tá com vontade, tá com apetite, fez dois gols, tá querendo o jogo, tá querendo contato e conseguiu receber a falta. E detalhe, Vini, saiu o Gustavo Santana e o Arthur, e entrou o Pedrinho, que é meio atacante, e entrou o Pedro Lima, que é lateral direito. Agora, o São Paulo tem um lateral direito e volta o Nilton pra sua posição de zagueiro, junto com Arboleda e Sabino Smith.
0: É maravilha, é cabeça de ovo, Arboleda. É uma maravilha. Olha o São Paulo, a chance. Vai sobrar pra quem ganha, o time do Vitória. Ganha Mateuzinho, Mateuzinho vai carregando, vai carregando. Tá parado o lance, é falta. Falta e tá marcado aí, amarelo, hein? Amarelo para a equipe São Paulina. Já já no detalhe, fala aí. Alô, José, cartão amarelo pra ele. O Will?
1: Não, é o Pedro Lima.
0: Ah, o Pedro Lima tomou cartão? Achei que era o Will Smith.
1: Não, é o Sabino Smith mesmo, Sabino Smith tomou cartão.
0: E vem o time do Vitória tentar jogar na René. Não foi nada, ganha bem, ganha limpo o time do São Paulo. Desce como no ataque, vem o tricolor. Olha o Pedrinho, primeira dele, Pedrinho. Ele domina, põe no chão, põe no gramado. Gramado bonito, que aguentou, hein, rapaz? Aguentou a chuvarada, parabéns, viu? Ao gramado, quem cuida do gramado do Morumbi. Está show de bola, parabéns.
1: E não é sintético.

0: Atlético, tá?
1: Maravilha, José, sempre no detalhe do lance. Gramado lindo aí do São Paulo. Vem Lucas Moura pela direita. Lucas Moura, camisa 7, ele domina. Ele prende a jogada, ele pede aproximação. Ele toca mais atrás para Marcos Antônio. Entrou bem, Marcos Antônio soltou no meio. Linda jogada no time do São Paulo. Engatilhou! Volta para o time do São Paulo. Não, ganhou vitória. Desce, boa jogada, Mateuzinho. Falta, é amarelo, hein? Essa aí eu vi daqui, hein? Essa eu vi daqui, José. Amarelo para quem?
2: Amarelo para Iago. Iago que puxou o Mateuzinho do Vitória. Não precisava disso, Iago. Tanto com o Iago como o Bobadilla já estava no lance. O Mateuzinho ele não ia escapar. Tinha dois do São Paulo no lance. O São Paulo faz falta, recebe amarelo de graça. Nesse momento, o São Paulo já está com 3 cartões amarelos: Jorginei, Sabino Smith e Iago. E o time do Vitória tem 2 amarelos com Kaká e Mateuzinho. E detalhe, tá? O Lucas Silva realmente se machucou naquele lance lá quando ele saiu, que ele caiu 2 vezes no gramado, Vini, que ele caiu e pediu ali um cobertor. Ele realmente saiu machucado, saiu aqui o boletim dele que ele está machucado e tá tendo mudança no time do Vitória.
1: Maravilha, José, já no detalhe do lance, as mudanças. Chegando a marcar de 33, segunda etapa, tem São Paulo 2, Vitória 1. É chance para o time baiano. E dale, Vitória. Vai levantar na grande área, hein? Lançamento na grande área do time do São Paulo. É a chance do Vitória! Passa perto ali, Luan Cândido. Ele ficou livre no cruzamento de Matheus. Lateral direito, cruzou para a grande área. Quase a chance do Vitória, hein, José? Perigo!
2: Uma bela cobrança de falta. E o Luan Cândido apareceu sozinho para chutar essa bola e cair lá na Casa Nova.
1: Lá na Casa do Chapéu. Ou melhor, claro, na Casa Nova, na Pizzaria Luan, lá no Pão da Lanches. É maravilha. Olha, grande lance ali do Iago, hein? Já limpou do. Já limpou. Linda canetaça! Mas não foi nada. Deu, juizão. Pochettino corta bem ali o Sabino.
2: Sabino Smith no lance, cortando para dar lateral pro Vitória. E detalhe, Vini, saiu Mateuzinho e René. E entrou Renato Kaiser e antes o Quenquen, o Pato.
1: Você do Quequen, hein? E vem Lucas Lima, já faz um lindo giro. Vem Lucas Lima, solta para Marcos Antônio. Vem mais atrás para ele. Agora Arboleda, como ele gosta de chamar, o Arboleda. Vem Arboleda pro campo, de defesa. Arboleda, vem pro toque de bola. Lançamento de canhota mesmo, ele lançou na esquerda. Vem para tentar o domínio. Calieri acabou perdendo, espirrou demais na frente. Sobra para o time do Vitória, que vem trabalhando, vem com ela dominada. Lucas Arcanjo, ele solta com o Luan Cândido. É Lucas Arcanjo, Luan Cândido, vixe, mas é para atrapalhar. É o narrador mesmo, hein? Olha só aí, para que saiu 3 aí, saiu o Kaique também, José?
2: Saiu o Kaique e entrou o Zé Vitor pro time do Vitória. E o São Paulo tá preparando outra modificação. Eu não acredito. 35 minutos preparando mais um zagueiro para entrar. O que é que o São Paulo quer com isso?
1: Não sei não, o São Paulo quer fechar a casinha. Talvez seja um dos problemas, né? Não só dos técnicos brasileiros, mas também de Dorival Júnior. Faz um golzinho, fecha a casinha, aí sofre mais, hein? É o torcedor, não aguenta. E vem o time do Vitória. 35 segundo etapa, vem trabalhando Vitória. Eric recebeu, soltou na direita. Vem boa bola com o Matheus, tabelou bonito. Mais à frente com o Eric, recebeu livre. Tenta a jogada para Kaiser, opa. Ganha o time do São Paulo, Iago solta no meio para Lucas Moura, abre a jogada boa para Marcos Antônio, volta atrás, boa jogada para Nilton solta no meio, boa jogada para ele, Pedrinho, recém chegada aí, Pedrinho solta na esquerda para Iago, ele abre, boa jogada para o time do Calieri, tenta de letra ali, o Calieri acaba perdendo, ganha de novo o time do São Paulo, linda defesa ali, a famosa lá croqueta com o Iniesta ali, ganhou o Calieri, lindo lance do Calieri, e vem o time do São Paulo trabalhando, vem com ele, Arboleda, abre boa jogada para Arthur para a jogada aí, Pedro Lima solta atrás com o Nilton, que tranquiliza para o time do São Paulo com Bobadilla para a jogada na esquerda para ele, para Pedrinho, ele pede aproximação e vem o time do São Paulo com Iago já corta para o lado esquerdo, vem avançando o time do São Paulo, avançando, comando de ataque, soltou no meio para Bobadilla, abre boa jogada, solta curtinho para Marcos Antônio, na frente para Pedrinho tenta a jogada, quase perde o domínio ali, não foi nada, o juizão não marca nada, vem Eric para a jogada, tenta o meio, acabou perdendo a bola, sobra, boa jogada para Pedrinho na canhota, ele tentou o lance, solta no meio para Bobadilla, linda jogada, ele abriu com o Lucas Moura, solta curtinho para Marcos Antônio, ele deixa na direita para Nilton, abre boa jogada para Pedro Lima, passando na marcação lixinha, ele chega e volta, na meia direita para Lucas Moura, ele pode enfiada na frente do Lucas Moura, para Pedro Lima, para as mãos e Lucas Arcanjo.
2: O momento que o São Paulo veio para cima do ataque, trabalhando muito bem Lucas Moura, Marcos Antônio, Pedro Lima, o time está trabalhando muito bem, só que aí a bola foi muito forte do Lucas Moura, o Pedro Lima não conseguiu acompanhar.

0: Apanhar, a zaga do Vitória conseguiu atrapalhar e aí o Arcanjo saiu para fazer a sua defesa e segurar a bola e já ter a posse de bola pro Vitória e começar já a vir pro lance. O Vitória trabalhando ali no seu campo de defesa e o São Paulo marcando forte para não deixar o Vitória subir. E lá vem aí também o Vitória, Vini. O que acontece é o seguinte, olha lá. O São Paulo tá muito bem na partida. O time do Vitória, ele perdeu a bola agora. E lá vem o São Paulo com o Lucas Moura.
1: E vem tricolor Lucas Moura. Na esquerda recebeu o Iago. A bola desvia. Tinha chance clara ali o time do São Paulo, hein? Se desespera ali. Põe as mãos na cabeça, Iago. Uma grande chance desperdiçada pra matar o jogo do segundo tempo, hein? Era a chance São Paulina.
0: Era a chance, sim,
1: rapaz.
0: É escanteio. Escanteio. Eu acho que vai ter modificação. Vai entrar ele, o cansado, lento, que já tá na hora de se aposentar, Rafael Tolói. E eu acho que não vai fazer isso, não. Ele não vai fazer isso, não. Não é possível, mano.
1: Mas é 16,
0: rapaz. Não é possível que ele vai tirar o Bobadilha.
1: Bobadilha ali, o mestre do meio campo do time do São Paulo, sai. Então é isso mesmo, José.
0: Ai, Jesus amado, é isso mesmo. Tomara que ele faça o gol e queime minha língua, mas meu Deus do céu.
1: Vem na cobrança do São Paulo, levantou o Pedrinho. Olha a chance do tricolor, Caleri deu no meio. Tira a defesa do Vitória. Agora vai sobrar pra aquele, pra Nilton. Opa, Nilton, cuidado, hein, Nilton. Quase perto ali no lance. Vem Pedro Lima para o São Paulo, solta atrás com o Rafael. Vem o time do São Paulo. Boa jogada pra cima, hein? Lançamento pra cima, Pedrinho. Agora não, hein, Pedrinho. Quer dar uma de Cristiano Ronaldo agora? Agora não, hein, Pedrinho. Deitou, dá de peito ali, perdeu. Olha o time do Vitória. Matheus solta no meio. Boa jogada pra ele. Camisa 6, Martínez, autor do gol do Vitória até o momento. Vem o time do Vitória na esquerda. Recebeu, já recebe Jamerson. Jamerson vem pela esquerda, vem trabalhar a bola. O time do Luan Cândido. Ele abre a jogada, abre. Boa jogada no meio. Vai trabalhando com o Zé Vitor. Zé Vitor vem pro comando de ataque. Vem trabalhando o time do Vitória. Avança ali a linha intermediária, solta para Eric na direita. Ele solta no meio, boa jogada para Martínez. Ele domina, ele tem o domínio da jogada. Ele prende a jogada, solta na frente, lindo o giro. Olha o Pato, acabou de entrar. Tocou para Panquedino, sobrou para Kaiser. Deixou o lance na frente. Opa! Opa, opa, opa, opa, hein? Cai o jogador do Vitória e segue o lance ali dentro da grande área, hein? Vem Pedrinho para o São Paulo, segue o lance. Marcos Antônio dominou, prende a jogada para Pedrinho. O Pedrinho de canhota, ele é cantinho, hein? Ele é bom de bola, o Pedrinho. Já limpou, linda a fita do Pedrinho. Ele vai carregando. Tentou soltar no meio, acabou perdendo. Não foi nada. Segue o lance, segue o jogo. Martins está parado.
0: Falta.
1: É falta.
0: Falta para cima do Pedrinho, porque ele passou por um, passou por dois. E aí o jogador do Vitória deixou o corpo e derrubou o Pedrinho. Nesse lance do que estão reclamando de um pênalti na área do Tricolor Paulista, o São Paulo chega. O jogador do Vitória, ele chuta a bola. Só que, se não falha a memória, o pé dele pega em cima do pé do jogador do São Paulo. Então, não sei se foi pênalti isso aí. Não sei se foi pênalti.
1: Sei não, hein? Não sei não, hein? Chega na marca. 40 minutos, segunda etapa. Atenção, Paulo 2, Vitória 1. E parece que o atacante Kaiser recebeu o cartão amarelo aí do Vitória.
0: Exatamente, o Kaiser recebeu o cartão amarelo. É aí que vai decidir agora o lance, vai ser o VAR. Né, o VAR tem que entrar em ação para poder avaliar se realmente foi pênalti ou não. O Braulio da Silva Machado parou o jogo. O Caleri, ele como capitão, ele tem total direito de conversar com o Braulio da Silva Machado. E o Braulio da Silva Machado já tá vendo ali o lance, tudo bonitinho. Eu acho que ele não vai dar pênalti, não.
1: Já tá pedindo a bola ali, parece que vai recomeçar o jogo. Conversou com o Martínez, vai dar bola ao chão. Bola ao chão, aparentemente, para o time do Vitória. Ele pede calma aos jogadores. Ali o Braulio, o juizão, chega na marca de 41, segunda etapa já. Tem São Paulo 2, Vitória 1, 30ª rodada, Campeonato Brasileiro. O São Paulo ganhando, finalmente, aí na sua casa, no Morumbi. Rapaz, uma temporada difícil para a equipe tricolor. Mas, enfim, levando a vitória até o momento da Tricolor, da Rádio Mar. E tem jogo, hein? Jamerson vem pra jogada do time do Vitória. Luan Cândido na esquerda de defesa. Ele trabalha, ele pede aproximação. Ele solta curtinho para Kaká. Kaká domina, prende a jogada. Lançamento à frente pra quem? Pra quem? Para Matheus. Matheus domina. Ele quase perde o domínio. A bola sobra para Kaiser. O centralmente Kaiser caindo pela direita. Dentro do cruzamento. A bola bate no Iago. Ganha a bola para o time do Vitória. Parece aparentemente é escanteio para o time do Vitória. E o Jair Ventura pede pressa, né? Pede empenho para a equipe do Vitória. E tem cruzamento. Lateral Matheus para a cobrança. Camisa 98 para o time do Vitória. De direita.
0: É lateral,
1: levantou. Sim. Cruzamento. Rafael tira ali do jeito que dá. Com as mãos. Sobrou. Eric na ponta direita vai deixar para Matheus. Ele fez o cruzamento direto para o gol. Rafael. Pega das mãos. Salo José.
0: Vini, foi lateral, não foi escanteio. O banco inteiro do São Paulo está cobrando, pedindo um lateral. Foi lateral, não escanteio. O juiz não viu, o bandeirinha deixou passar.
1: Rafael! Pega das mãos, Salo José.
0: Vini, foi lateral, não foi escanteio. O banco inteiro do São Paulo está cobrando, pedindo um lateral. Foi lateral, não escanteio. O juiz não viu, o bandeirinha deixou passar e o jogador do Vitória bateu o escanteio. Mas o lance era lateral. Tanto que todo o banco do São Paulo foi para cima do quarto árbitro, pedindo que era lateral e não escanteio.
1: É isso aí, José. E tá no lance, é o time do Sport, tenta ganhar o lance ali, Pedrinho. A bola sobra de graça para o goleirão Arcanjo, que está jogando. Tem pressa o Vitória, hein? Tem pressa para tentar fazer mais um gol aqui na noite de hoje. Maravilha. Tem lance, tem jogo para você com o Matheus. Matheus lá no direito, sobra para Eric. Ele solta com o time para Matheus. Tá no meio para Martínez. Até o momento, Martínez não sai do time do Vitória. Autor do gol e vai trabalhando. Toca mais atrás para Luan Cândido, ex-Bragantino. Solta mais à frente com ele, com o Chamberson. Ele presa a jogada, quase perde, hein? Deu tapa ali, a bola desvia, lateral lado esquerdo de defesa para o time do Vitória. Olha o Vitória chegando aí, hein? Martínez, Emanuel Martínez, o volantaço do Vitória, vem pro jogo, solta curtinho com o Kaká na direita, pede ali o passe ali, o Eric na direita, ainda comando de defesa, tá muito atrás o Eric, hein? Solta no meio para Martínez, vem trabalhando, vem estudando o jogo, no finalzinho do jogo vem o Vitória, com o Jamerson na esquerda, ele trabalha o lance, trabalha a bola e você vai mandando uma alusão, hein? 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Fala pra você, hein? José, até o momento, hein, José? O que você acha?
0: Ah, o São Paulo agora tá fazendo aquele jogo de cozinhar, né? Cozinhar. Pra depois, no final do jogo, ver se consegue jantar. Porque, veja bem, ele tava com o Nilton, ele pega... Ô, Sandrinha, obrigado pela rosa, Sandrinha. O que acontece? Ele pega... Ele tira o Nilton da zaga, coloca o Nilton pra ficar no lugar do Bobadilha e coloca o Rafael Tolói. Se ele queria colocar o Rafael Tolói, tirasse o Nilton e não o Bobadilha. Porque o Bobadilha, Vini, ele é o volante que ajuda a segurar a zaga, que ajuda a dar um gás pra zaga. Ele tem o Marcos Antônio que sobe, ele tem o Nilton, que é um jogador mediano, com todo respeito ao Nilton, mas é um jogador mediano, e tira o Bobadilha. E o São Paulo perde muito no seu meio campo.
1: E é o Vitória que ganha a chance na direita. Já soltou no meio para Zé Vitor. Tenta a jogada boa para Pato. Engatilhou o chute. Para fora. No meio campo ele bateu. Tentava ali pegar, surpreender o goleirão. E não foi nada. Deu tiro de meta e tem mudança, hein? Parece que saiu o argentino.
0: Você falou do Emanuel Martínez. E aí ele foi lá e tira Emanuel Martínez. Saiu Emanuel Martínez para a entrada de Alex Bruno. Você conhece o Alex?
1: Graças a Deus conheço todo. Conheço o Bruno, conheço o Mário, conheço o Alex, a rapaziada toda.
0: Acréscimo, Vini.
1: Tem acréscimo, José, manda ver.
0: Mais 7, Vini.
1: 7 minutos de acréscimo já passados, é 45 segunda etapa, tem São Paulo 2, tem Vitória. O rapaz é grande, o menino ali, o Bruno, hein? Rapaz, você falou do Bruno? Ah, bom, Alex Bruno é altíssimo ali, o jogador centroavante ali do time do Vitória. Jamerson na esquerda recebeu, marcação do Lucas Moura, vem o time do Vitória, deu no meio, ele para Pochettino desce para começar a jogada, vem trabalhando o time do Vitória na sequência. Na direita, Eric, linda, boa bola para Matheus, lançamento na grande área, tenta espirrar dali, a sobra, o time do Vitória, sobra no meio para Pato, engatilha o Souto na esquerda, vem pro toque de bola, vem Jamerson, cruzamento da grande área, olha a chance do Vitória, olha o gol, e a faz um milagre, goleiro São Paulino. Alex Bruno ganha para o time do Vitória, o rebote, Eric cortou pro meio, vai fazer o cruzamento, a bola passou por todo mundo de cabeça, sobrou pro meio, tira, afasta ele, Tolói. E tem sobra para o time do Vitória para tentar ganhar o lance. Corta ali, rasga bem, desce o São Paulo. A chance com o Lucas Moura. Ganha Pochettino e sobra na área. Tira dali a Arboleda. Vai tentar jogar na bate e rebate ali no comando de defesa do time do São Paulo. Ganha Lucas Moura. Ele faz o pivô, recebe a carga e é falta. É falta pra eu respirar um pouquinho. Obrigado. Alô, José.
0: Vini, que defesaça do Rafael. Lembrando o Rafael de 2023, quando o São Paulo foi campeão pela Copa do Brasil. Rafael, que saiu

0: vai fazer o gol, fechou. É mais que uma defesa, é um gol do São Paulo, essa defesa do Rafael. É a defesa que pode garantir essa vitória na 30ª rodada do Campeonato Brasileiro. E na sequência, teve uma falta no cabeça de ovo. Eu só peço uma coisa, não bata muito nele não, porque ele é de vidro, rapaz. Senão vai quebrar o homem.
1: O homem é de vidro, cuidado com o Lucas Moura, hein? Olha só o time do São Paulo pra tentar ganhar a jogada. Luan Cândido não conseguiu fazer, né, a cobertura. 47, segundo tempo. Tá pra acabar o jogo. São Paulo tem 2. O Vitória tem 1. Vamos até 52 minutos, segundo tempo, hein? E vem Tricolor, Marcos Antônio soltou na gíria para Lucas Moura. Lucas Moura na velocidade, passou por uma, deixou passar mal. Olha o Vitória chegando aí. Alex Bruno soltou no meio, soltou na gíria, tenta a jogada aí, o time do Vitória perde o lance, ganha Sabino, ganha, tira para a lateral, ganha a bola. Agora o time do Vitória recolhe, recomeça o jogo. Vem o Vitória para tentar a jogada com ele trabalha ali no meio com o Kaká abre a jogada para Jamerson, muito alto. Ele dá de cabeça, a bola não sai, lateral, agora sim, lateral para o time do Vitória. Cortou ali do jeito que dava ali Marcos Antônio, lateral no campo de ataque para o time do Vitória, já cobrado, vem com pressa, vem com agilidade o time do Vitória para tentar fazer o gol de empate. Uma defesa milagrosa, um milagre faz aqui, parece que baixou o Rogério Ceni no Rafael no segundo tempo. Fechou a casa baiana, fechou a casa do Vitória, hein? Rafael defendeu o que seria o segundo gol do Vitória. Olha a chance do Vitória, vai tentar ganhar o lance ali no comando de ataque, acaba perdendo, recupera o time do São Paulo, Caleri pra fazer a jogada, faz o pivô, vem, ele vai carregando no lado esquerdo, acaba perdendo, a bola sobra para Pochettino, já faz a cobrança de lateral, ganha para o time do São Paulo, vai trabalhando o time do São Paulo com ele, com o Zé Vitor, ele abre a jogada na esquerda para Jamerson carrega, vai carregando para o time do Vitória, só tá mais atrás, tem que jogar pra frente, meu filho, é pra frente que se joga. Vem Luan Cândido, ele avança a linha intermediária de gramado, solta para Kaká, aos 49 segundo tempo, vamos até os 52 da segunda etapa, tem Eric na jogada, na direita, tenta o cruzamento na frente, lançamento para quem, meu filho, para ninguém. Iago dá o bicão para frente, a bola sobra para ele, para Kaká, ele tá no meio para ele, Eric, inverte toda a jogada, boa jogada para Jamerson, dominou no meio, a bola tinha para Patrick, avançou Jamerson, opa, tiro de meta, ganha bem, comemora, vibra com a torcida ali, Pedro Lima. Ganhou bonito ali o lance, hein, José?
0: Belo lance do menino da base, Pedro Lima, que subiu para poder estar substituindo aí alguns laterais direitos, como Lucas Ramon, como até mesmo o Mike, que foi injustiçado pelo São Paulo e foi emprestado o menino Mike. Pedro Lima, que ganha e consegue arrancar um tiro de meta pro São Paulo, que é comemorado pela torcida, porque tá chegando a reta final, Vini, e o São Paulo vai subindo para a 9ª colocação com essa vitória.
1: E dali, Vitória, a chance com o Alex Bruno, ele não vai deixar a bola sair não, na linha de fundo ele ganha, pertinho da bandeira de escanteio, soltou para mais atrás, a ponta direita para Eric Cruz, aumento na grande área, a bola vai sobrar, Kaiser, tira a defesa do São Paulo, vai sobrar para ele, Zé Vitor, ele tenta ganhar o lance, a bola vai sobrar para Pato, não é Alexandre Pato não, é o Pato do Vitória, ele é a ponta esquerda, ele pedala, ele faz o cruzamento na grande área do São Paulo, tira Caleri, a bola vai sobrar para ele, para Lucas Moura, ele ganha o lance, ganha o domínio, o Lucas Moura ganha muito bem. Vem, desce o time do São Paulo pela direita. Ele avança, solta no meio para Marcos Antônio. Faz o giro bem. Ele quer jogar e ganha a falta. Tudo o que queria no lance aí, Marcos Antônio. Chegando a marca de 51 minutos, segunda etapa. Tem São Paulo 2, tem Vitória 1, tá quase pra acabar, tem um minuto, e vem São Paulo, vem descendo pro campo de ataque, vem na direita, sobrou para Pedro Lima, ele avançou mais à frente para Marcos Antônio, dominando o peito, põe no chão, cruzamento na grande área, a chance do Caleri, tira a defesa com o Kaká, tira a Vitória, a bola vai sobrar, ganha o rebote Lucas Moura, ele tenta cair, ele cai, e não foi nada, vem Alex Bruno, o grandalhão Alex Bruno, ele vai carregando todo mundo, ele solta na esquerda para Pato, e vem o time do Vitória, sobrou, tabelou bonito com o Alex Bruno, tabela, volta para Pato, na esquerda, a última chance para ser do Vitória, ele cai, mas levanta, ele ganha o lance novamente na esquerda, Pato quase que paga, pega no Marcos Antônio, tá livre ali o zagueiro para invadir o chute, para quem? Meu Deus do céu, olha, aparentemente o Vitória quer entregar o jogo pro São Paulo mesmo, hein, José?
0: Ele tentou chutar direto para surpreender o Rafael, Vini. Só que olha só que interessante. O Vitória tá vindo para cima do São Paulo. O Nilton, que é Nutella, O que, que ele vai fazer? Ele vai ficar olhando pro jogador do Vitória. Nilton, se fosse o Bobadilha, dava o carrinho, mata essa jogada, faz a falta, faz alguma coisa, rapaz. E dessa vitória pro São Paulo, homem.
1: Tá pra acabar o jogo, termina a pinta!
0: Graças a Deus!
1: Termina o jogo! Tem São Paulo 2, Vitória 1! Com 2 gols de Calleri para a equipe São Paulina, 1 gol para a Vitória da Bahia, de ele, Emanuel Martins. E terminou assim, rapaz. 2-1 para o São Paulo lá no Morumbi. 30ª rodada. Avança do Brasileirão a equipe São Paulina na reta final de Campeonato Brasileiro. Um resultado importantíssimo para o time de São Paulo. Tá aí, 2-1. E Dorival, ó, respira.
0: Dorival respira, o famoso, como fala nosso menino Sgarbi, né? Que lembrança pra você, Sgarbi, grande São comentarista, Paulino, né? Grande São Paulino, que é o Dorival. O Dorival operou nesse exato momento aí com o São Paulo. Fez algumas coisas que mexeu um pouco com a minha cabeça, meu coração quase parou um pouquinho aqui quando ele chamou o Rafael Tolói. Tanto jogador, Ferreirinha, tanto jogador no banco, me chama Rafael Tolói. Mas tudo bem, deu certo. 2-1 pro São Paulo, sai com a vitória, consegue pegar o elevador, subindo ali para na colocação, escapando, abrindo ali nesse exato momento. 8 pontos para o primeiro da zona do rebaixamento, que é o Internacional, que tem 31 pontos, que vai jogar amanhã contra o Grêmio e pode complicar a vida do Corinthians, né? Caso Verdade. O Corinthians perca, caso o Grêmio e o Inter empate, eles podem ultrapassar o time do Corinthians, e o Corinthians pode estar na zona de rebaixamento, o que seria trágico para o Timão nessa reta final de temporada. Mas falando do jogo, Vini, foi um jogo muito bom para o São Paulo no primeiro tempo. O Vitória teve alguns poucos lances e conseguiu converter em gol. Nesse segundo tempo foi um jogo mais pareio entre o São Paulo e o Vitória, e a decisão do jogo foi quando o Dorival, ele vai tirar o Lucas Ramon, não, ele vai tirar o Bobadilha para poder colocar o Rafael Tolói, que Rafael Tolói, para mim, é um dos jogadores que no final da temporada tem que dar adeus, tem que renovar com aposentar. Jogadores, tem que aposentar, tem que trazer jogadores novos, jogadores que quer garra, jogadores que tem vontade de jogar, zagueiros bons, zagueiros novos, que por mim, não sairia na Ruel Ferrarese. O Ferrarese deveria ficar no São Paulo. É um zagueiro novo, é um zagueiro que tem força, é um zagueiro que é que tem velocidade, que estava jogando muito bem, mas por alguns dirigentes do São Paulo, esse zagueiro foi queimado e hoje está no Botafogo do Rio de Janeiro.
1: É isso aí, José. Eu ia falar pra você, até o José ama o Rafael Tolói. Eu sabe o que eu me lembro? Certo. Rapaz, há 15 anos, fiz a conta aqui, há 15 anos atrás, eu jogava com o Rafael Tolói, tinha no São Paulo o Bomba Pet, se lembra?
0: Lembro.
1: Rapaz, Bomba Pet
0: 100% atualizado.
1: Em 2011, o Rafael Tolói jogava no São Paulo.
0: Ah, mas naquele tempo ele era bom.
1: Naquele tempo ele era bom.
0: Era, né? Rafael Tolói, a zaga do São Paulo, e Rodolfo, que hoje estava no Coritiba, acho que já se aposentou.
1: Rodolfo, cara de açougueiro, cara de louco.
0: É, aquele cara de louco mesmo, entendeu? Só que o Rafael Tolói se destacou pelo São Paulo e foi brilhar no Atalanta, jogou muito. Ele é ídolo no Atalanta, Rafael Tolói, entendeu? Só que
1: no
0: hoje...
1: No Atalanta.
0: Hã?
1: Lá no Atalanta.
0: Lá no Atalanta. Só que hoje, Rafael Tolói, pelo amor dos seus filhinhos, se aposente. A gente agradece. Tá bom? Se aposente.
1: Chega de futebol.
0: Chega de futebol, entendeu? Ó, o King Naldo. Gosto muito do King Naldo. Joga uma barbaridade. Mas saiu do São Paulo, King Naldo. Outro que já tava um pouquinho velho, tá na hora de se aposentar também, entendeu? Então, Rafael Tolói, faça que nem o Juan Fran. Pega a barca. Vaza.
1: O Juan Fran também era, mano. Nossa, jogou muito no São Paulo, hein, Juan Fran?
0: Jogou muito, mas também, ó. Tchau. Rafael Tolói, tchau. Leva contigo o Cedric Soares. Tchau também.
1: Mas cadê o Entendeu? Cedric Soares?
0: Tá treinando separado.
1: Ah, é?
0: Tá treinando separado, porque se for sair do São Paulo, se o São Paulo rescindir com ele, é 12 milhões que ele embolsa.
1: Poxa, o menino. Ó, o empresário é bom, hein?
0: O empresário desse jogador. Eu queria ter um empresário desse, mas eu tenho, né? Vini Carrasco.
1: Que isso?
0: Me trouxe pra rádio. Meu empresário é top, rapaz. E André Luiz, então, que tava pescando hoje, né? Então,
1: pescando o namorado, né?
0: Pescando, então. Sei não, hein? Sei não.
1: Pescando o robalo.
0: Mas, Vini, O que você achou, Vini?
1: Ah, José, eu achei que o São Paulo, ele soube aproveitar, né, as melhores chances, né? As chances mais claras do São Paulo soube aproveitar, né? Eu acredito que o São Paulo poderia ter feito mais gols, né? Perdeu muitas chances ali, muitos ataques. Olha, e deixou ali perigoso, porque o São Paulo já teria que ter matado o jogo no primeiro tempo. Naquele gol perdido do Gustavo Santana. Tinha que ter feito o terceiro gol para não ficar passando sufoco nesse final do jogo aí, que passou sufoco, viu?
0: Exato.
1: O São Paulo passou sufoco. Teve ali Rafael, goleiro Rafael do São Paulo, salva a vitória, salva o que seria a vida de Dorival Júnior na equipe tricolor, na equipe São Paulina. Se caso o São Paulo perdesse o jogo de hoje, Dorival Júnior, não tenho muita certeza, continuaria na equipe São Paulina até o próximo final de semana, hein, José?
0: Verdade, verdade. Dorival Júnior, que o São Paulo acreditou muito nele, porque ele trouxe, né, a Copa do Brasil inédita pro São Paulo em 2023. Em 2024, o São Paulo ganha a Supercopa do Brasil, se tornando o primeiro time a ser campeão de tudo que já disputou, né? Dos principais títulos nacionais e internacionais no cenário do futebol brasileiro e também mundial. Só que o Dorival Júnior, ele não tem feito um bom trabalho. O time de São Paulo tem caído muito, tem tido muita baixa. Tudo bem, eu entendo que alguns jogadores do São Paulo não são mais o mesmo daquela época de Dorival Júnior em 2023. Naquela época tinha Gabriel Neves, hoje já não tem mais, né? Nahuel Ferrarese também estava no São Paulo, hoje já não está mais, entendeu? Então, jogadores que foram destaque no São Paulo, inclusive o próprio David, o DVD. Cara, o David foi destaque com o Dorival, meu.
1: Caramba, ele jogou bola no São Paulo.
0: Jogou bola. O Caio Paulista, que pra mim foi um dos maiores ingratos com o tricolor paulista, que resolveu pular o muro e aí acabou destruindo sua carreira. Né? Foi pro Palmeiras, não foi muito bem aproveitado no Palmeiras, foi pro Atlético Mineiro, tá no Grêmio, entendeu? E é daí pra ladeira abaixo, mas tinha tudo pra ser um baita de lateral no São Paulo. E o São Paulo, nesse jogo, levou muito perigo. Pra mim, o São Paulo erra, o São Paulo peca, o São Paulo, ele sofre quando tira o Bobadilha e coloca Rafael Tolói. Você tem ali o Sabino Smith, que é um baita de um zagueiro também, que tem ajudado muito, que chegou no São Paulo após aquela Copa do Brasil 2023, quando ele faz dois gols de cabeça pro Sport e vira dentro do Morumbis, e aí vai pros pênaltis, o Sport pede pro São Paulo nas oitavas de finais daquela competição, que logo em seguida o São Paulo vai pegar o Palmeiras, depois o Corinthians, depois o Flamengo e se torna campeão daquela Copa do Brasil. O Sabino, ele é muito bom, só que o Arboleda também já é um baita de um zagueiro, mas também já está velho. E aí você pega com 33 minutos do segundo tempo. Não foi nem com 42, Vini. Nem com 40 minutos. 33 minutos. Tem muito jogo pra caramba.
1: Tira o cara principal do time.
0: Tira o Bobadilha. Meu, tira o Nilton.
1: Tira a espinha dorsal do time aí.
0: Meu, se você tirasse o Nilton, o São Paulo não ia sentir. Porque o Nilton não tava...
1: Não, São Paulo ia melhorar.
0: Ia melhorar. O São Paulo não ia nem... como é que fala? Nem feder e nem cheirar. Ia ser o 6 por meia dúzia. E aí você ia ter o Bobadilha junto com o Marcos Antônio na frente da zaga, fazendo essa função de volante que liga entre o zagueiro e o meio campista. Mas você tirar o Bobadilha pra colocar o Rafael Tolói, não, aí você tá...
1: Não, o que pesou mais, né, foi a entrada do próprio Rafael Tolói. O que vocês tiram? Vocês tiram o Bobadilha, põe o Pablo Maia da vida, bom jogador de meio campo, aí tudo bem, mas poxa vida.
0: E o Osório tá no banco, pô. O Osório é zagueiro. Osório é da base. Zagueiro da base, Osório. Entendeu? É da base.
1: É verdade. O Nilton improvisado na defesa.
0: O Nilton
1: e não dá
0: volante.
1: Chance para o Osório.
0: Eu não entendo. Eu entendo.
1: Diga.
0: O que o técnico do PSG tá fazendo com o Beraldo, que é tirar ele da zaga e transformar ele num volante.
1: Pela qualidade técnica.
0: Mas você pegar um volante e retroceder para a zaga, só acontece isso quando o volante tá velho. O Willian.
1: Uma boa também, o Felipe Melo da vida, né? Que jogou bem no Palmeiras. Era cara, pra cada cotovelado do homem.
0: Exato. O Willian no Santos tá virando zagueiro, mas já tá velho. Então não tem mais aquela pegada como volante. Mas você pegar um garoto novo, como o Pablo Maia, como o Nilton, por favor. Eu sei que São Paulo tem que contratar, eu sei que São Paulo não tem zagueiros à altura de Arboleda quando começou a jogar em São Paulo em 2017, ou como o Sabine Smith, tá? Mas eu vou falar uma coisa pra você. Não faça isso, Dorival. Se é um time mais qualificado do que o Vitória, Tipo, se é um Palmeiras, se é um Flamengo, se é o próprio Corinthians tendo um embalo, uma crescente, São Paulo perde esse jogo fácil, fácil. Entendeu? Então, ainda bem que o Vitória não estava nos seus melhores dias e o São Paulo conseguiu fazer um bom jogo e bom retorno também pro Lucas Moura, que eu gostei demais nessa telinha da Rádio Mais.
1: E foi muito bem no jogo, Lucas Moura, a partir que entrou, né? A partir de que entrou na partida, jogou muito bem. E falar pra você que o Vitória não estava no bom jogo. Olha, tinha bons jogadores, claro, o Vitória, poxa vida. Né, não é, eu não quero desmerecer o Vitória, nem falar nada do Vitória, mas falar pra você que é o seguinte: o Vitória tinha bons jogadores. Tem ali o Eric, tem o próprio Mateuzinho, que poderia Kaiser. Pintar em outros jogadores também. O Kaiser poderia pintar em outros times também no Brasileirão. Tem ali tudo bem o Kaká, mas o Kaká já tem uma certa experiência, né? Tem laterais que avançam bastante, mas eu acho que o Vitória não tava num bom jogo. Eu acho que ele se apequenou demais, deixou o São Paulo tomar conta ali no meio campo. Não tinha muita pressão no homem da bola, né? E quando teve a chance, fez o gol, mas aí no final do jogo, para tentar sacramentar, né, o bom contra-ataque do Vitória, né, não conseguiu. O Rafael salvou ali o time do São Paulo. E parabéns ao Rafael, parabéns à torcida São Paulina, que foi lá, compareceu, mesmo com o time não estando tão bem assim, foi lá, compareceu e viu aí uma grande vitória São Paulina. E olha, falar para você, José, deixa eu puxar para você, quem foi o melhor do São Paulo?
0: Jonathan Caleri.
1: O pior do Tricolor? Aí... Tem uns dois, três aí que dá pra... Né?
0: Bom, eu não vou colocar a culpa no Rafael Tolói, porque já sabe que ele é ruim. É, nessa fase final da carreira dele. Foi muito bom ano passado, mas hoje não é mais a mesma coisa. Eu vou de Newton, que prejudicou muito a zaga de São Paulo. É um jogador que estava jogando fora da sua posição de origem. A sua posição de origem já não é muito bom. O Dorival, ele tem esse costume de querer inventar.
1: Ele inventa, é.
0: Né? E querer procurar colocar o jogador em algumas posições que pode dar certo. Não é porque ele conseguiu fazer isso com o Alisson, que era atacante, conseguiu fazer virar ele um volante, né? Que ele vai conseguir fazer com todos os jogadores. Entendeu? Então, para mim, o pior da partida foi o Newton. E o melhor da partida eu dividiria entre o Rafael e o Caleri, mas os gols do Caleri foi importante demais.
1: Ah, decisivo demais também para poder fazer os gols, né? Então, tanto é, o futebol é matemática. Se o Caleri não faz os gols, né, o São Paulo poderia até ter um empate, ia perder, né?
0: Porque
1: já teria tomado um primeiro gol,
0: exato,
1: né? O Rafael salvou, mas seus gols, Caleri, não adiantaria por nada. Eu também, pra mim, o melhor da partida, com certeza, Caleri fez os gols, né? Claro, uma missão honrosa ao goleirão Rafael. Pior da partida pela equipe do São Paulo, tem pra mim também o Newton, que, pelo amor de Deus. Como que pode? O José até comentou com a gente, né? Tem o Osório no banco, tem zagueiros no banco, mas não, ele quer botar o Newton pra jogar de defesa e não dá. Não dá pra fazer isso com a equipe São Paulina. A equipe São Paulo, tanto o São Paulo, quanto o Corinthians, quanto o Palmeiras, as grandes equipes do futebol brasileiro não podem viver de jogadores improvisados. Tem que ter, Vini, mas aí, ó, o time brasileiro tá com muita dívida. Não interessa. Olha a folha salarial dos times, olha o tanto que arrecada, olha o tanto que você tem de promoções, o tanto que o seu time é conhecido no Brasil e no mundo todo. Poxa, você tem um jogador que veio do Botafogo, nem o Botafogo queria, com todo o respeito ao Botafogo, nem o Botafogo queria, trouxe pro São Paulo pra jogar de zagueiro, pô, não tem como isso,
0: exato,
1: né? Isso me indigna. E falar pra você, José, quem foi o melhor e o pior da equipe baiana?
0: Vini, o pra mim o pior da equipe baiana, eu acho que foi o René.
1: O René,
0: o centroavante do Vitória,
1: perdeu muita chance, né?
0: Perdeu muita chance. Ele também brigou muito com os jogadores de São Paulo, entendeu? E pra mim, o melhor do Vitória, eu vou ficar com o que fez o gol, Martínez. Emmanuel Martínez, que fez um baita de um gol, jogou pra caramba também, né? Construiu a jogada, ajudou na defesa do Vitória. O Mateuzinho, que era o camisa 10, era esperado uma boa partida dele, mas ele não conseguiu entregar o seu potencial de futebol. O Arcanjo é um ótimo goleiro.
1: Baita goleiro.
0: Mas o segundo gol do Caleri tá na conta dele, porque ele defende espalmando pra dentro da área. Se ele defende espalmando pra fora, entendeu? Poderia ter complicado, mas ele espalma pra dentro da área, o Caleri chega livre e faz o gol. Então, pra mim, o melhorzinho foi Emmanuel Martínez.
1: Maravilha, José, eu tô com você nessa. A Martina jogou muita bola pelo time do Vitória, realmente o melhor da partida na questão da equipe baiana, e o pior, claro, foi, né, foi o menino René, que teve grandes chances ali, mas eu acho que eu não vou colocar no René não, hein, eu vou colocar no Eric.
0: No Eric?
1: Que se esperava muito mais

0: do Eric, e ele não foi tudo isso. Eu esperava muito mais do Eric do que do próprio Mateuzinho, né? Um gol, alguma assistência, alguma coisa assim, mas acontece. E é isso aí. Pessoal, agradeço de coração todo o pessoal que tá na audiência na Mais, pessoal que tá no TikTok, pessoal que está no FM, nas ondas do rádio, todos vocês que tem uma excelente noite, excelente madrugada que vem por aí, um excelente domingo para você que tá em casa, você que está no carro acompanhando. O São Paulo ganhou 2-1, ganha o São Paulo com o Dorival Júnior no comando, ganha no Vitória, rodada 30. Excelente noite, excelente madrugada que vem por aí, um excelente domingo para você que tá em casa, você que está no carro acompanhando. O São Paulo ganhou 2-1, ganha o São Paulo com o Dorival Júnior no comando, ganha no Vitória, rodada 30, 30ª rodada do Brasileirão. E mais uma vez, José, parabéns pelo seu trabalho, parabéns por estar aqui com a gente, muito obrigado pela sua presença sempre aqui nos comentários, breves aqui, comentários, olha, precisos, critério é com o José. José, meus parabéns mais uma vez, muito obrigado, tenha um excelente domingão, José, tamo junto.
1: Obrigado, Vini. Obrigado a todo mundo da Rádio Mais. Vini, você foi sensacional. Eu fico feliz isso, sabe? Porque no começo, tanto eu como o Vini, a gente travava pra caramba.
0: Ah, é difícil, cara.
1: O medo de falar errado, medo de falar uma besteira. Hoje a gente já consegue se soltar mais. Você tá sensacional, Vini. Eu só acho que você gritou mais pro Vitória. Só acho isso.
0: Nada.
1: Só
0: acho. Ó, vê, eu vou te mandar um replay do segundo gol do São Paulo. Você vai ver.
1: Só acho. Mas o Vini... É, quero agradecer aqui a todo mundo da Rádio Mais, agradecer a minha esposa, agradecer a minha família e agradecer a família da Mais, né? E Vini, parabéns. Parabéns, porque cada dia que passa, você tá melhorando cada vez mais, cara. Não,
0: obrigado,
1: fico surpreso.
0: Igualmente.
1: Fico feliz, entendeu? Fico muito feliz pela evolução que o Vini tá tendo. E sei não, hein? Acho que achamos o substituto do Galvão Bueno.
0: Ah, vai ter que comer muito feijão. Ainda, muita farinha. José, com farinha, aí eu lembro, a farinha, alagoana, ou eu tô falando coisa errada?
1: Não, tá certo.
0: Farinha,
1: tá certo,
0: rapaz,
1: tá
0: uma farinha. Certo. José, traga uma farinha de Alagoas.
1: Vou trazer a farinha
0: de Alagoas. A verdadeira farinha lá de Alagoas pra você experimentar aqui, hein? Ô, coisa boa, José, mais uma vez, parabéns. Muito obrigado pelo carinho de sempre. Estamos ficando por aqui. E logo, logo tem mais jogos na Rádio Mais, tá bom?
1: Tá bom.
0: Valeu, José, mais uma vez, estamos junto. Valeu, tchau, tchau. Pessoal, muito obrigado. Deus abençoe o canal de vocês. Na sequência, tem sucesso, hein? Flashback na Mais.

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6: 12:04.
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0: 6:34.
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0: Meia-noite 37.

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1: 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Mas manda o que tá no seu coração.
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0: 1:32.
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0: 1:33.
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1: 1h55.
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7: Duas e quatro.

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0: 2:30.
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0: 2:32.

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3: Bora, Thiagão.
2: Assim, ó. Me desculpe vir aqui desse jeito.

0: Valeu, Jorge.
1: Valeu, cara.
0: Agora foi,
1: papai. O que você fez com a dona Maria pela
0: tua casa? Deixa eu namorar sua filha, dona Maria. Fala comigo.
1: Jorge Thiago Bravo.
0: É nóis. Valeu, papai.
2: 2:38.

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3: Três horas.

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1: Três e três.

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1: 3 e 8.

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0: 3:30.
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0: 32.

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3: Quatro e seis.
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0: 4:30.
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0: 4:32.

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1: 4:39.
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2: 4:44.

0: Simone Regis!
1: Obrigado, Manu!
0: Samanu!
1: Tchau, gente! Obrigado!
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0: 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Levante e anda. 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
1: É sobre não desistir. Ilha SP! Thiago André

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1: 5:20.
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11: 5:23.

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2: 5:29.
3: Alô?
4: É você?
3: Sou eu.
4: Fiquei sabendo que você andou bebendo.

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1: Todas as mulheres seguras.

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1: 5h43.
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3: 5:51.

Iniciamos mais um dia com a graça de Deus, com a proteção da Virgem Maria, nossa mãe, e sob a luz e o amparo do Espírito Santo. Coloquemos todas as nossas alegrias, preocupações, coloquemos no coração do nosso Deus mais esse dia que Ele nos dá para a nossa vida, para a nossa existência, para que nós sejamos seus filhos e filhas muito amados. Com muita confiança, vamos rezar. Senhor, no silêncio deste dia que amanhece, venho pedir-te a paz, a sabedoria, a força. Quero olhar hoje o mundo com os olhos cheios de amor, ser paciente, compreensivo, manso e prudente. Ver além das aparências teus filhos como tu mesmo os vês. E assim não ver

senão o bem em cada um. Fecha meus ouvidos a toda calúnia, guarda minha língua de toda maldade, que só de bênçãos se encha meu espírito, que eu seja tão bondoso e alegre, que todos quantos se achegarem a mim, sintam a tua presença. Reveste-me de tua beleza, Senhor, e que no decurso deste dia eu te revele a todos. Ave Maria, cheia de graça, o Senhor é convosco. Bendita sois vós entre as mulheres, bendito é o fruto do vosso ventre, Jesus. Santa Maria, Mãe de Deus, rogai por nós, pecadores, agora e na hora da nossa morte. Amém. Cheios de amor e confiança, rezemos. Pai nosso que estais nos céus, santificado seja o vosso nome. Venha a nós o vosso reino, seja feita a vossa vontade, assim na terra como no céu. O pão nosso de cada dia nos dai hoje. Perdoai-nos as nossas ofensas, assim como nós perdoamos a quem nos tem ofendido. E não nos deixeis cair em tentação, mas livrai-nos do mal. Amém. Que o Senhor nos abençoe e nos proteja neste dia contra todo mal. Em nome do Pai, e do Filho, e do Espírito Santo.

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2: 6:09.

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1: 6:21.
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1: 6:24.
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2: 6h40.
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0: Valeu.
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2: 7:30.
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9: 7:36.
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1: Conselho pra você que não quer ver a vida acontecendo. Olha só.

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1: 7h53.
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5: Recado importante da Contabilidade Borges. Muita gente pensa que imposto de renda é assunto só entre março e maio, mas a verdade é que o planejamento deve acontecer o ano inteiro. Segue algumas dicas. Peça seus recibos médicos ou notas fiscais no momento da consulta. Quem compra e vende ações, fundos de investimento, bens móveis ou imóveis, pode ter impostos a recolher. 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

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A Autopeças 3G informa a hora certa, 8:28.

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2: 8:52.

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1: Essa aqui é da época do Chico Pimenta, Zé Canha, lembra?
2: Rapaz, essa é doída, hein?
1: Farofinha que gostava de
2: ouvir na cantar essa moda aqui. Essa é de bebê.
1: Quem lembra, senhor? Assim?

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1: 8h58.
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1: 9 e 18.
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4: João Neto Frederico, Mariana Fagundes.
5: É, ó, porque meu coração já tá machucado,
4: fã. O nosso, né?
5: O nosso.
4: Vamos cantar então pra melhorar?
5: Agora.

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FM 9:39.

0: Se aceitar assim, a gente já começa a namorar agora. Esse é o Clube do Araújo! Tiaguinho!
1: 9h47.
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5: 10 e 7.

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3: 10:36.
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9: 11 e 8.

0: Que pancada, bebê!
1: Gustavo Lima!
0: Sou você, Vinícius!
2: Palmas, palmas pro bebê aí.
0: Obrigado, irmão.
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0: Essa é a nova música de trabalho do meu disco, Seu Fã, né? Que é Diz Que Me Ama. E essa música aqui que eu vou cantar aqui agora é a música que eu gosto mais, assim, a música que eu tenho um carinho especial por ela. Queria que vocês ouvissem também.
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0: 7:23:25. 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
2: Meio-dia e 39. 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
8: 1 e 8.

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10: 1:29.

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5: Uma e 49.

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3: 2:39.

0: 2:47.
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2: demais. 3:21. 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
2: Mais 3:39.

0: Vitor Clay!
1: Você consegue me fazer tão feliz, que às vezes eu tenho medo, viu?

0: Frederico, Mariana Fagundes.
1: É, ó, toca aquela porque meu coração já tá machucado.
0: O nosso, né?
1: O nosso.

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3: 4 e 8.

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18: 4:27.

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2: Cinco e nove.
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0: 5:30.
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0: É isso aí, a gente vai chegar.
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Meus irmãos, minhas irmãs, vamos agradecer ao nosso Deus, vamos agradecer ao nosso Pai e vamos confiar em seu amor, apresentando a ele as nossas conquistas, as nossas preocupações e as nossas alegrias pelas mãos maternas da Virgem Maria. O anjo do Senhor anunciou a Maria e ela concebeu do Espírito Santo. Ave Maria, cheia de graça, o Senhor é convosco, bendita sois vós entre as mulheres, bendito é o fruto do vosso ventre, Jesus. Santa Maria, Mãe de Deus, rogai por nós, pecadores, agora e na hora da nossa morte. Amém. Eis aqui a serva do Senhor, faça-se em mim segundo a vossa palavra. Ave Maria, cheia de graça, o Senhor é convosco, bendita sois vós entre as mulheres, bendito é o fruto do vosso ventre, Jesus. Santa Maria, Mãe de Deus, rogai por nós, pecadores, agora e na hora da nossa morte. Amém. E o Verbo Divino se fez carne e habitou entre nós. Ave Maria, cheia de graça, o Senhor é convosco. Bendita sois vós entre as mulheres, bendito é o fruto do vosso ventre, Jesus. Santa Maria, Mãe de Deus, rogai por nós, pecadores, agora e na hora da nossa morte. Amém. Rogai por nós, Santa Mãe de Deus, para que sejamos dignos das promessas de Cristo. Oremos. Infundi, Senhor, em nossos corações a vossa graça, para que, conhecendo pela anunciação do anjo a encarnação de Jesus, vosso Filho, cheguemos por sua paixão e cruz à glória da ressurreição. Pelo mesmo Cristo, Senhor nosso. Amém. Glória ao Pai, ao Filho e ao Espírito Santo, como era no princípio, agora e sempre. Amém. E pela intercessão de Nossa Senhora da Conceição, nossa Mãe, nossa Rainha, nossa Padroeira, a bênção de Deus Todo-Poderoso, Pai, Filho e Espírito Santo, desça sobre todos vós, vossos familiares e convosco permaneça sempre.

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1: 6:30.
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2: 7:05.

0: 7:30.
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5: Sete e trinta e seis.

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0: 8h32.
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5: 8:38.

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2: Ó. Presta atenção nessa aqui, ó.

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12: 9 horas.